0: Joga a mãozinha no céu, Manaus.
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0: 4:28.
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5: Oi, bora acordar, minha gente. Vamos que vamos. Cícero de Paula, em ZYD 832, canal 272, Educadora. Sextou, finalzão de semana, coisa linda. Você chegou,

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1: Bom dia, bom dia, bom dia, bom dia, gente! Já tá na hora de acordar, minha gente! Tá na hora de acordar! Cai desse bercinho, vai, que não lhe pertence mais, porque tá na hora. Opa! Já tá na hora, Caminho do Sol, e a gente acorda pra acordar o sol. Primeiro que os galos. Quem acorda aí primeiro que os galos? Chega chegando aí na nossa programação gostosa. Pra quem acorda cedo, pra quem cai da cama cedo, pra quem já tá passando esse café, gente... Já manda um cafezinho pra mim também. Ai, gente do céu, sexta-feira, eu estou aqui numa preguicinha. Bora lá, né? Bora começar, sextou, bebê. 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

0: Carlos César e Cristiano, a volta do boiadeiro. Educadora pegando bem, a gente começa a caminho do sol nesse clima, hein? Quem já acordou aí, gente? Bom dia! Será que tem alguém acordadinho? Será? Será que tem alguém aí? Tem certeza que tem alguém acordadinho aí? Bom dia, bom dia, bom dia, gente! Bom dia, bom dia, bom dia, com muita alegria, com muito amor, com muita paz, com muita luz. Sexta-feira, gente linda, sexta-feira chegou. E que coisa linda, hein? Que coisa linda. Sexta-feira de paz, sexta-feira de bênçãos, sexta-feira só com coisas boas aí pra você. E é isso aí. Já acordou com aquele sorrisão nesse rosto aí? Já acordou daquele jeito? Sexta-feira e eu quero começar o dia agradecendo. Obrigada, papai. Obrigada, amor da minha vida. Pela minha vida, pela minha família, pelo cuidado que eu não vejo, pelas bênçãos que muitas vezes eu nem percebo, mas eu sei que aqui estão. Que hoje o meu coração saiba reconhecer a tua presença em cada detalhe e que nunca falte motivos para te agradecer por tanto e por tanto, Senhor. Oh, meu Pai, como é bom acordar e se sentir abençoada. É assim que eu acordo, abençoada. Por mais um dia estar aqui, acordo me sentindo amada, abençoada, cuidada, porque eu tenho um Pai lindo. E você também. Você também. Que o meu coração reconheça sempre, em cada dia, a tua presença, Pai. Em cada detalhe, encontro ainda mais motivos para agradecer. Gente linda, daqui a pouquinho eu tô de volta para desejar bom dia para você.
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7: Oi, bom dia, gente linda.
8: Bom dia.
7: Já acordou aí? Já tá de pé? Já tá de pé? Já tá no pé do eito? Bora que bora, gente. Eu acordei nessa sexta-feira um pouquinho diferente. Acordei essa sexta-feira um pouquinho diferente. Uma vontade de ser rica e não precisar trabalhar mais. Vocês não têm noção. Nossa, mas uma vontade louca.

de ficar rica e não precisar mais trabalhar. Oh, meu Deus. Abençoa essa minha vontade que realize, sabe? Ai, ai, meu Deus. Acordei hoje igual paçoca, só o farelo. Sexta.

0: Bom dia pra você. Acordou primeiro que eu, gente. Olha os horários. Olha os horários que a galerinha já acorda e manda bom dia pra gente. Xu, bom dia, sua linda. Sextou, bebê. Coisa boa. Hoje eu posso dizer, meio-dia. Quem fez, fez. Quem não fez. Eu tinha vontade, uma vontade de falar isso. Hoje eu posso. Regis, oi, querido. Bom dia, bom dia. Lá em São Sebastião do Paraíso. Uma ótima sexta-feira pra você. Uma ótima manhã linda, abençoada e caprichada. Meu amigo, bom dia. Aqui Uriel, da Auricultura Felício. Levando verdura até você. Toca pra mim aí, mas você gosta. Boate Azul. Abraço, querido. Tudo de bom pra você. Olha ele aqui também, meu amigo Marcos. Você tá animadinho nessa sexta-feira ou você tá igual eu, paçoca?
1: Oi, bom dia. Oi. Bom dia, Marcos Oliveira de Tangueiras.
0: Tudo bem?
1: Uma ótima sexta pra você, pra todos os ouvintes aí. Toca uma música aí, hora que der certo aí, do Trio Parada Dura.
0: Aqui, ó.
1: Obrigado.
0: Já tá aqui, ó, na pontinha da agulha pra você, tá bom? Renata, da Fazenda Três Marias, é isso aí, minha linda, acordar agradecendo. E eu gosto muito dessa palavra, gratidão. A gratidão liberta, a gratidão abre portas, a gratidão cura. Porque a gente para de olhar pelo que falta e começa a agradecer pelo que viveu, pelo que tem. Olhar com os olhos, um olhar mais clínico pra vida. Vamos agradecer, porque papai abençoa ainda mais quem agradece, quem acorda o dia feliz da vida agradecendo. Eita, Anô, já você vai pedir a sua? Anô, o que você tá fazendo, Anô? Você tá igual eu hoje, paçoca? Eu quero saber quem é que tá igual eu, paçoca, só o farelo. Gente do céu, do céu. Você tá bem? De bem com a vida? Não, você acordou pra... Só o pó também aqui, ó, no gente. Vai... Ó, gente, fala sério. Fala sério. Acordar todo dia, 4 horas da manhã, não é fácil, não. Não é pra qualquer um, não, pelo amor de Deus. Não é pra qualquer um, não, viu? Admiro mesmo. Admiro mesmo. Ó, não é pra qualquer um, não. Chega sexta-feira, a gente realmente tá só paçoquinha na vida. Afonso, sextou, galera. Bom dia. Uma sexta-feira linda e abençoada pra você. Reginaldo, você acordou às 2, mas você ainda tá fazendo análise. Eu também tô igual. Meu Deus do céu, eu fui dormir. Olha, gente, fora da brincadeira. Eu fui dormir 1 hora da manhã, acordei 2:30. Aí o olho não queria fechar mais. Falei, que palhaçada, hein? É. Por isso que eu tô igual paçoca. Acordei, fui dormir 1 hora da manhã e acordei 2:30. Ó, lindo. Meus olhos não queriam mais nada. Falei, vamos dormir? Não. Minha cabeça, vamos dormir? Não. Meu pensamento, vamos dormir? Não. Falei, beleza, que ótimo. Foi maravilhoso. Falo nada pra mim. Bom dia, Reginaldo. Você tá pior que eu, 2 horas da manhã. Mas você dorme um pouquinho depois do almoço, mais tarde ou não? Quem tá aqui? Bom dia, feliz sexta-feira, uma dádiva repleta de luz, bênçãos e alegrias. Já ouvindo a educadora, coloca 1000 adjetivos. Quem é que tá mandando esse bom dia tão lindo aqui pra gente? Minha amiga Tamiri, você também tá acordadinha, gata? Sumida. Sumida, sumida, sumida e cada dia mais linda, hein? Gente do céu. Você acorda cedo assim? Ah, fala sério. O que você tá fazendo da vida que você tá acordando essa hora, minha linda? Conta aí pra gente. Porque, olha, fala sério. Oi, Newton, de Jardinópolis, bom dia. Tem uma galera linda aqui, maravilhosa, passando pra desejar bom dia. Que coisa mais maravilhosa! Bora atender o povo, bora atender o povo. Daqui a pouquinho tem mais bom dia pra gente curtir e conferir. Vai mandando aí seu pedido. Galerinha, já me ajuda aí na programação, hein? Eu gosto quando você participa. Educadora pega bem.

0: um passarinho cantar tchuí tchuí aí? Ai, que coisa linda! Acorda, acho que nem os passarinhos tá acordado na hora que a gente acorda, né? Vamos falar sério. A gente acorda 4 da manhã, acho que nem os passarinhos tá... Não tá? Nem os passarinhos tá acordado ainda. Agora que deve estar acordando, né? Por falar nisso, quem tá acordando aqui comigo? Reginaldo. Reginaldo falou que o que faz ele trabalhar é os boletos. Aí ele faz mais boleto, trabalha um pouco mais. Né, Reginaldo? O que me inspira de verdade trabalhar é a Shopee. Eu não tenho outro jeito, não. Eu me animo por causa da Shopee. É o jeito, viu? Ai, meu Deus do céu, abração, querido. Quem tá aqui desejando bom dia? Edneia de Cajuru. Bom dia, amiga linda, palavras, hein? Obrigado por alegrar o nosso dia essa madrugada. Edneia, bora aqui, bora, minha linda. Toca uma música. Alguma do Milionários é Rico? Vou rodar pra você já, já. Cajuru, um beijo enorme, Edneia. Isso aí, né? Sempre com as mãos de Deus abençoando. 4 horas da manhã, você também tá animadinho, hein? Vamos que vamos. Trabalho até as 5 da tarde. Eita, é isso aí. Feliz, feliz. É isso aí, Edneia. É isso aí, Edneia. Ainda mais numa sexta-feira, a gente acorda assim, ó, animadinha, né? Quem tá aqui, meu Deus? Deixa eu ver aqui. Newton também tá aqui. Newton de Jardim já mandou até áudio, gente. Olha aí.
1: Fala, Cissa, minha amiga. Bom dia, meu tudo amigo. Bem? Ó, ontem foi minha folga, foi aniversário, foi feriado aqui em Jardinópolis, que era festa da Lapa, né? O último dia da festa da Lapa, do Senhor Bom Jesus da Lapa, foi feriado. Hoje eu tô chegando no trampo aqui já no QAP. Amanhã eu tô de folga, hein? Amanhã às 7 horas eu tô encostando na Luísa pra comer uma pizza aí no Dove aí. Fazer um pedal e lá pro lado da Mãe Rainha lá e Delevate e Jardel. 120 km, hein?
0: Que isso? Alô, ótimo dia.
1: Toca uma do Tchão Carreiro pra nós aí, qualquer um que tiver na bala, na agulha. Tô chegando no trampo aqui.
0: Abraço, meu querido.
1: Valeu, bom final de semana pra todos aí.
0: Abraço, abraço, abraço. Olha, eu até gosto de andar de bicicleta, mas pra mim chegar no pedágio é uma luta. Pelo amor de Deus. Eu tô aqui imaginando que animação, filho. Que animação! Sábado passado, eu gosto de andar de bike de sábado. Gente do céu, vamos falar sério. Sábado de tarde, passar pelo horto maravilhoso e lindo aqui que nós temos. Ai, meu Deus, respirar esse ar divino de Deus ali no horto. Mas fala sério, não passo do pedágio, não. Não passo do pedágio, não. Eu gosto de andar devagar, eu gosto de levar alguma coisa pra fazer piquenique. Eu gosto de olhar as flores, eu paro pra tirar foto. Ah, pra que que eu quero fazer 120 km? Eu não, não matei meu pai a beliscão, imagina, eu, hein? Admiro, admiro, mas vou fazer jamais. 120 km, imagina. Eu admiro quem faz, admiro.

0: querido. Imagina. E o dia que eu passar do pedágio, vai ter foto sim. Vai ter foto. Eu quero chegar lá em Brodowski, comer um abacaxi, quando eu não sei. Quando eu não sei. Mas que é isso? O domingo eu fiquei o dia inteiro com a perninha pra cima pra chegar no pedágio. Você imagina se eu fazer 120 km, bem? Já pode me levar direto pro UPA, que eu não faço mais nada a semana inteira. E aí, eu travo, entendeu? Eu travo. Mas, Newton, ó, parabéns pra você. 120 km. Faz mais nada a semana inteira. Eu não dou conta mais nada.
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4: 5h47, não perde a hora aí não. 5h47, bom dia, bom dia, bom dia. Acorda, Dona Maria, acorda, seu João, tá na hora de passar o café, tá na hora. Tô com uma vontade de um café hoje. Eu ainda não fiz o meu café, tô atrasada. Bora aí, deixa eu ouvir essa galerinha linda de bonita. Dona Izete Vicente de Brodowski. Bora acabar a semana? Bora, bora, bora, bora. Né? Que seja aí uma semana linda, um final de semana lindo, né? Quem mais tá aqui? Quem mais tá aqui? Bom dia, bom dia. Uhul, sexta-feira, manda um modão pra mim. É Rinaldo de Pradópolis. Ótimo e abençoado final de semana pra você também, meu amigo. Você tá animadinho, é sexta-feira, né? Coisa boa, coisa boa. Eita, o Anô, você tá rindo de mim aqui? O Reginaldo tá com 70 anos e de vez em quando ele faz quase 15 km de madrugada. Você tá ouvindo isso, Reginaldo? Você faz quase 15 km de madrugada? Depois dessa, a Regiane tá aqui. Sim, você anda de bike, eu ando, mas no meu jeito. Ah, eu ando. Adoro andar de bicicleta, adoro andar de bike. Mas não pensa que eu fico preocupada com KM. Não fico nem um pouco preocupada com KM. Eu já levo a minha bolsinha carregada. Eu levo vitamina C. Levo mesmo. Faço piquenique. Fico roubando muda de flor também. Faço a hora que meu corpo fala, deu, tô indo, eu paro. Nem liga esse negócio de Strava, não sei nem o que, que é isso, não vou ligar. Porque eu ando do meu jeito, na minha toada, e a hora que o corpo fala, chega, eu paro e pronto, acabou. Sábado me chamaram pra andar de bike. Ó, vou mandar, vou, mas deixa eu falar um negócio pra você. Se você começar com rota, eu não vou não, hein. Não, a gente vai andando, vai andando, vai andando. Cheguei no pedágio. Não pensa que eu vou passar do pedão, não sei quando. Um dia eu passo essa meta, um dia eu passo essa meta. Olha aí, os KM são verdadeiros. Pra 70 falta um pouquinho, né, Reginaldo? Ele judiou também, né? Ah, tá, ele tá falando 15 aí, KM de pé, né? Eu faço uma ideia. Ó, mandou foto e tudo ali, ó. Mandou foto e tudo. É, eu também ando igualzinho essa foto aí. Esse vídeo que você mandou, eu desse jeito. É desse jeito que eu ando de bike, viu? É na minha toada, como dizem a galerinha assim, mais vintage. Né? Porque a gente não pode falar que, né? É da terceira idade, é vintage. Né? Eu vou na minha toada. Quem também pedala aqui? Bom dia, Cissa! Eu também vou pedalar com o meu triciclo. Valdemir, você também pedala com o seu triciclo, é? Um abraço pra você. Gabriela da Fazenda Três Marias. Gente do céu. E olha, tem duas princesas que já foram pra escola. Acorda cedinho. Meu Deus, acorda cedinho, mãe.
5: Dia,
4: meu Deus.
5: Tia,
4: bom dia.
5: Bora para mais um Gig Aula. Sextou.
4: Bora, minhas lindas. Sextou. Olha que lindas, que lindas, que lindas. Olha, acorda animadinha, gente. Um beijo, princesa. Já foram pra escola, gente. Elas acordam todos os dias, assim que eu às 4. Eita, mulher animada. E a Su, o que você tá falando aqui, Su?
6: Bom dia, Cissa.
4: Bom dia.
6: Eu também tô só pó da paçoca.
4: Também você tá.
6: Dá um abraço aí no Reginaldo, coletor de lixo, no Arnor, na Renata da Fazenda. Pergunta pra que ela tá fazendo de mistura, que a comida dela deve ser muito boa.
4: Ai, deve
6: pra
4: ser.
6: Colocar nessas marmitas. Coloca um Sérgio Reis pra nós aí, se você puder. O menino da Gai.
4: Nossa, beleza? Mas você me ama, né?
6: Obrigada, educadora pega bem.
4: Você me ama mesmo, pedindo Sérgio Reis. Eita, Lelê. Cadê mesmo, viu? Cadê a Renata pra contar pra nós que tem de mistura hoje? Que tem de comida? Eu tô aqui imaginando, Su, você falou, eu tô aqui imaginando aquela comida de fazenda feita na banha. Gente do céu! Aquele cheiro daquela comida refogando na banha. Deus do céu, que trembão! Renata, conta aí pra gente ficar com inveja de você. O que você tá fazendo de bom aí? Ela já acorda nas panelas. Conta pra nós o que você tá fazendo de bom aí, Renata. Renata da Fazenda Três Marias, a galerinha da Fazenda acorda cedo aqui. A Gabi também cai da cama assim cedinho. Galerinha já acorda ali, ó, no cheirinho da cebola, né? Ai, fala sério, uma comida feita na banha, gente do céu, me deu água na boca agora. Maria Lúcia, bom dia, lindona. Sextou, gente. Bora de moda, né? Educadora pegando bem.

0: meu. Bruno Marrone, indicação da minha amiga Tamires, educadora pegando bem. E olha só, Su, presta atenção que a Renata mandou o cardápio de hoje. Conta aí, Renata.
1: Oi, tia Cissa, oi. Tudo bem? Olha, para hoje no almoço temos carne de panela, uma batatinha doce, feita na gordura, hein? Pensa num trembão, menina.
0: Penso.
1: Bora almoçar aqui, vem almoçar aqui na fazenda conosco. E fala pra amiga que, ó, é todo dia, hein?
0: Su, passa aqui que a gente vai almoçar lá. A gente vai almoçar lá e depois passar na casa da Gabi, viu? A Gabi falou assim, ó, Cissa, fala pra Su que a comida da Renata é uma delícia. E eu todos os dias como um pouquinho da marmita dela. Vocês trocam a mistura? Trocamos mistura todos os dias lá na lavoura porque a gente trabalha juntas. Nossa, que beleza! A comida dela é na banha, uma delícia. Bora. A gente passa na Renata, Gabi, depois passa lá aí, viu? Passa aí, Su. Passa hoje, hein? Passa hoje que a gente já vai lá.
2: Ai, Cissa, adorei o cardápio. Bora, bora, bora. 9 horas a gente parte pra lá, tá?
0: 9 horas? É verdade que almoça cedo na fazenda, né? 9 horas eu tô pronta, hein? Eu tô pronta, hein, Su? Passa aqui. Falo nada pra essas folgadas, não.
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0: Sou eu e você, a gente tá folgado.

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2: 6 e 8, para tudo. Mais um recadinho aqui, para tudo. 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Vambora. 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
3: Bora acordar, meu povo. Bom dia, bom dia, bom dia. Bora comigo? Cícero de Paula, em ZYD 832, canal 272. Sextou, finalzão de semana na área, 7 de agosto, 17 graus.

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0: Às 6h30 da manhã já tá na hora daquele babadinho. E claro, da nossa enquete de hoje que eu quero saber de você, hein? Olha só, um caminhão rosa, imagina aí, Anor, Reginaldo, um caminhão rosa foi criado na Índia para ajudar as pessoas a se desapegarem das lembranças dos antigos relacionamentos. A

0: permite que o público jogue fora cartas, fotos, roupas, presentinhos, perfumes, qualquer coisa, tá? A iniciativa foi reproduzida em 41 países. Aqui no Brasil só não, porque eu acho que não ia dar um caminhão, sabe? Ia ter muito, né? Então eu quero saber de você. O que que você acha dessa situação? Você acha que deveria ter um caminhão desse no Brasil? Não, tô falando sério. Você acha que é positivo jogar fora as lembranças guardadas aí de um relacionamento passado? Ah, sim, acho legal, ajuda a esquecer, ajuda a tirar tudo aí da mente também, de casa e tudo, aquela limpeza, ou não? Você acha que se você jogar fora as lembranças, as cartinhas, fotos e tal, isso é porque você tá magoadinho? Conta aí pra gente que eu quero saber essa enquete. Você acha que é positivo jogar fora as lembranças do antigo relacionamento? Ou você fala, não, vou guardar esse aqui. Não, vou guardar só esse aqui. Vou guardar porque, né? Agora fala sério. Você tem alguma coisinha guardada aí do seu antigo relacionamento? Ainda? Fala sério. Eu vou aqui no off. Eu não vou contar, não. Aqui em off. Você tem alguma coisa aí do antigo relacionamento? Conta que depois eu vou contar também.
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0: 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Ó, o Anor falou o seguinte: tem que desfazer de tudo do passado, eu acho. Aí, ó. Aí, o Anor. Né? Não é? Eu digo o seguinte, eu não guardo nem no pensamento que dirá lembrancinha. Eu não guardo. É sério, gente. Passou uma borracha, acabou e... Eu, hein? Eu não guardo nem no pensamento que dirá lembrancinha, presentinho, cartinha, foto. Eu, hein? Mas aí, você tem alguma coisa guardadinha? Você acha que é legal guardar uma lembrança, uma recordaçãozinha? Ou não, tem que jogar tudo fora. Esquecer, passou. Conta aí pra gente. A Josiane, gente, a galerinha tá encanada aqui comigo na bike. A Josiane falou assim: como assim? Você não tem um grupo, você não tem uma equipe. Como é que você anda de bike, menina? Deixa eu te explicar, Josi. Eu sou diferente. Eu sou uma pessoa fora da curva. Tá? É sério, gente. Eu sou uma pessoa diferente. Mas em todos os sentidos. Amiga Josi, eu ando de bike, sim. Eu andava mais. Eu tomei preguicinha. Eu andava mais. Só que acontece, eu não tenho Strava. Eu não tenho. Gente, é sério, eu não tenho Strava. E eu não faço questão de fazer KM. Eu agora, atualmente, eu ando com um casal amigo nosso. A gente anda, né, de bicicleta. Mas o Paulo, coitado, o Paulo pasta na minha mão. Eu já saio de casa e falei, hora que a minha perna dá, eu falo, para. A hora que eu falo chega, ele sabe o jeito que eu sou. Então, gente, é sério, eu não tenho Strava. Eu gosto de andar de bicicleta pra mim relaxar a mente, a cabeça. Realmente fazer um passeio. Eu não tenho nada contra, gente. Quem faz KM, eu acho lindo, eu acho legal. Mas na minha cabeça não é assim que as coisas funcionam. Pra mim, entendeu? Eu acho, adoro passear de bicicleta, mas eu quero passear, entendeu? Eu quero passear, eu quero olhar a vida, eu quero olhar o clima, o vento, o tempo, eu quero tirar foto do sol. E eu sou terrível mesmo, tá? Vou explicar pra galerinha aqui que tá inconformada que eu não tenho Strava. Gente, é sério, eu paro pra tirar foto do sol, da formiga que tá passando. Eu paro pra tirar foto da imagem ali. Eu tiro foto da flor que eu vejo no meio do caminho. Então eu não me incomodo com essas coisas, não me incomoda. Eu paro pra fazer um piquenique, eu paro pra levar meus lanchinhos. Porque onde eu vou, eu sou taurina, então eu tenho que levar meu lanchinho. Eu não fico sem fazer meu pit stop. E na maioria eu faço umas 10 vezes esse pit stop. Então, não me incomoda, gente. Nada contra quem faz KM, quem gosta de tá aí quebrando os seus recordes, os seus limites. Eu, na minha cabeça, se eu quiser fazer KM, eu ando de carro. Entendeu? Eu vou pra passear, mas cada um vai de um jeito. Tem gente que gosta de correr, porque gosta de correr, porque gosta de fazer atividade física. Tem gente que gosta de andar de pé, porque gosta de ir sem rumo, a esmo, vambora. Daí a pouco dá um tempo, volta, entendeu? E eu também gosto de andar de bike assim. Cato minha bicicleta e vou. E a hora que eu falo, chega, deu, aqui tá bom pra mim, eu volto pra casa. Não tem esse negócio de KM, tá bom, gente? Tá bom, gente? Mas eu acho lindo quem faz. Só respondendo aqui a galerinha. Cláudia, conta pra mim. Cláudia, conta pra mim. O que você acha, Cláudia?
1: Bom dia, bonequinha.
0: Bom dia.
1: Tudo bem?
0: Bom dia, eu tô bem com você.
1: Respondendo a enquete. Guardei nada de antigo relacionamento.
0: Não?
1: Só dois bens que eu tenho maravilhosos, que são minhas duas filhas. Foi a única coisa boa que me deram. Mas guardar lembrancinha superficial...
0: Uma coisinha, sim, uma coisinha.
1: Jogo tudo fora quando termina.
0: Né?
1: Beijo, está com Mato Grosso, Matias.
0: Um beijo. Beijo, beijo, beijo, lindona. Ó, o Carlão por aqui. Bom dia, bom dia. Tudo de bom pra você, Carlão, Carlão, Carlão. Eita, sextou. Ó, o Zé. Bom dia, Zé.
2: Bom dia, bom
0: tudo
2: dia.
0: Tudo bem,
2: dia,
0: querido?
2: Cicinha, querida, bom dia.
0: Bom dia, bom dia, bom dia.
2: Um ótimo dia, abençoado por Deus pra você e pra todos os ouvintes da Educadora.
0: Aí, ó.
2: Falou, Cicinha, fica com Deus.
0: Amém, com Deus também. Uma sexta-feira abençoadinha. Josiel de Brodowski, tá frio aí? Brodowski tá gelado, hein? Você já leva aquela brusinha que o Brodowski tá ventando, tá gelado. Aqui não tá não, Josiel. Aqui tá gostoso, o tempinho tá gostoso. Temperatura tá a mesma de ontem. Galerinha, vai chover aí, que faz um tempinho que eu não dou as caras lá fora. Quem também tá falando aqui, a Vanessa, falou o seguinte: eu não guardo nada. A única coisa que eu guardo é mágoa. Menina! Joga fora isso aí, que também não presta não, menina. Joga fora. 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

0: Grosso Matias, foi pensando em você. Educadora pegando, meu bem, super bem. 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
2: 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E a gente falou, né, do tempinho que poderia estar, né, entre quarta e quinta-feira, e tá aí, gente, né? A previsão aí falou que poderia acontecer ventos fortes, rajadas e um temporal vindo aí. E foi o que aconteceu na cidade de Rio de Janeiro, aliás, no município, né, do Rio de Janeiro. Entrou em estágio 2 de alerta na noite de ontem, né, devido à previsão de um forte vendaval.

0: provocado pela combinação de uma frente fria e um ciclone. E com medida preventiva, a Prefeitura do Rio de Janeiro e o governo estadual suspenderam todas as aulas das redes municipais e estaduais nessa sexta-feira. Então, realmente, ventanias extremas a passar de 90 km por hora no estado aí do Rio de Janeiro. Então, aí o tempinho tava ontem. E aqui em Matatais, né, fez até uma ameaça de chuva, mas tranquilamente. Fez até uma ameaça de chuva, mas aquele chuvisqueirinho tranquilo, de boa, né? Bom, agora eu quero saber de você. Manda aí pra gente sobre a enquete de hoje. Tá aí, gente. A Índia criou um caminhão rosa. Uma coleta, né? Tem a coleta aí de lixo normal e tem um caminhão rosa que é a coleta dos ex. É verdade. É verdade. Em 41 países já existe esse caminhão rosa que é da coleta dos ex. Aí você pode jogar tudo fora ali. Você pode jogar fotos, você pode jogar, ixi, lembranças, presentinho, ursinho, tudo que você ganhou, você pode jogar fora, sapato, colar. Pode jogar fora. Pode jogar fora o que você quiser. Mas aí a gente queria saber o seguinte: você acha positivo jogar fora as lembranças guardadas de um ex-relacionamento? Sim, você acha que sim, ajuda a esquecer, ajuda a melhorar, né, a sair mais rápido, tudo, ou você acha que não, que isso demonstra mágoa? O que você acha aí? Zé, conta pra gente o que você acha aí. O que você acha? Tem que jogar fora ou não? Ai, guardar uma coisinha pelo menos.
1: Cícera, conta a enquete aí. Tem que jogar tudo fora, Cícera.
0: Tudo.
1: Guarda a lembrança pra quê?
0: Pra quê?
1: Aí fica pior aí, a pessoa não vai esquecer mesmo. Tem que jogar tudo pro lixo mesmo. Jogar fora. Põe no lixo.
0: Né, Zé?
1: Falou, Cícera, fica com Deus.
0: Porque de repente vai com a atual, acha? E mulher é uma coisa complicada, né? Vai que a atual acha alguma coisinha guardadinha, você vai ter problema pra vida inteira. Você vai ter coisas, porque a mulher adora um passado. É uma coisa impressionante. Faz uma coisa que hoje ela vai lembrar até 2100. Você pode ter certeza. Então, meu amigo, você quer uma dica? Guarda nada não, joga fora, viu? Porque se a atual achar, você tá lascado. Você tá lascado. Bom, deixa eu mandar um abraço pro meu amigo Fabim, que tá aqui na sintonia. Ó, eu tô com a pulseira, viu? Tô aqui, ó. Vim trabalhar, dormir com a pulseira. Tô aqui, ó. Eu não tô tirando mais, viu, Fabim? Abraço, querido. Uma feliz sexta-feira. Regiane tá aqui também falando que não guarda nada, não. Não tem que guardar nada, não. Porque passado é passado, deixa pra lá. Tem que olhar pra frente. Aí, ó. E você, conta pra gente o que você acha. O que você acha dessa enquete de hoje? Oi, Auro. O Auro, bom dia, Cícero, tudo bem? Eu queimo tudo. O Auro queima tudo, ó. Olha ele. Mas nem um ursinho, nem um coraçãozinho, nada. Já aproveita e joga fora, né, Auro? Já queima tudo que é pra não ter nenhum perigo de restício. Conta aí de você, eu quero saber.
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0: saberá.
1: Ai, que voz mais linda, como eu adoro. Sérgio Reis, toda vez que a gente encontra um novo amor. 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Bom dia, bom dia. 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
3: Oi, gente, bom dia, bom dia, bom dia. Acorda comigo, hein? Cissa de Paula, em ZYD 832, canal 272. Educadora Batatais, São Paulo. Sextou com essa de só relaxa, só vai na alegria. 7 de agosto.
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0: Oi, muito bom dia pra você.
1: Bom dia.
0: Acordou agora, bebê. Bom dia, bom dia. Vamos juntos nessa sexta-feira linda, mara de bonita. Bora que bora, finalzão de semana tá na área, gente. Tá aqui com você, com uma programação incrível, com aquela energia gostosa e com aquele...
2: Bom dia.
0: Aquele bom dia caprichadinho pra você, tá?
1: Bom dia.
0: Bora participar e manda seu alôzinho, falar o que você já tá fazendo nessa sexta-feira. Bora com a gente? Educadora pega bem.

0: adianta dizer não, a Thaíde Alexandre, educadora pegando bem, 7h23, bom dia pra você, bom dia. 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
0: 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Eu volto já.

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4: Hora de babado, minha gente, hora de babado. Às 7h27 da manhã, que babado é esse, gente? Eu vou contar pra você agora. Aos 97 anos, Betty Brumage voltou a voar, mas em pé sobre a asa de um avião, tá, minha gente? Sobre a asa de um avião.
5: Rapaz!
4: Uma coisa assim muito básica, né? Bom, ela fez isso, né? Porque ela quebrou o próprio recorde mundial. O feito aconteceu cerca de um ano depois dela sofrer um AVC. Recuperada, a britânica decidiu encarar novamente o desafio e ainda transformar o voo em uma forma de arrecadar recursos para o hospital onde ela foi atendida. A Betty realizou o seu primeiro wing walk aos 87 anos. 10 anos depois, tornou-se novamente a mulher mais velha do mundo a praticar a modalidade. Presa a uma estrutura instalada sobre a aeronave, né? Depois do voo, ela resumiu a sua forma de encarar a vida, dizendo aí, né? Dizendo que a pressão, que a expressão não consigo, olha isso, gente, dizendo que a expressão não consigo não faz parte do vocabulário dela, tá? Ela é amarrada a uns cabos, tá? E o avião faz piruletas, ali faz as manobras, as acrobacias.
5: Rapaz!
4: E ela em pezinha, lindinha, plena e fofa do lado de fora do avião, gente. Vamos falar sério? Gente, o NSS já viu isso aí. Ai, meu Deus. O NSS já viu isso aí. Aí você vai ver que a nova ordem agora da lei é aposentar com 100. Meu pai do céu, essas coisas não podem acontecer. Essas coisas não podem acontecer, não. Agora, a nova regra agora, né, é aposentar só depois do 100. Depois de uma manobra dessa com 97 anos, a gente não sabe nem mais se vai aposentar, viu? Ô, Beth, obrigada. Não, olha, realmente, muito obrigado pela sua força, viu? Você é linda, você arrasou, você foi incrível. Eu não faria isso jamais, né? Você arrasou, filha, mas você encrencou a gente, né? No INSS, né? Depois dessa, com 97 anos, fazendo umas manobras dessa em cima do avião, bem, só amarradinha num cabo ali. Filha, você encrencou a nossa vida no INSS, com o INSS, né? Olha isso, eu tô vendo a manobra dela aqui, gente. Ela tá em pezinha, tranquila, de boa. De boa. Eu falei nada. Eu não falo é nada. Eu tô achando que na minha vez de aposentar já não tem nem mais idade. Já nem tem mais aposentadura, ô Bete. Ô Bete, depois dessa ficou difícil pra nós, hein? Eu, hein?
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4: Bom dia, bom dia, bom dia! Gente, é realmente. A Kelly tá aqui dizendo: a vida é uma experiência extraordinária pra quem vive. Com certeza. Com certeza, eu também acho. Você teria coragem? Porque eu não teria coragem, não. Gente, eu não teria coragem, mas de jeito nenhum. Essa vive o extraordinário. O Matheus falou: o extraordinário. O problema é a gente encrencado depois no INSS, não é, não?

0: Ai, meu Deus, a Edna tá aqui na melhor sintonia. Um bom dia, Edna, pra você. A Vanessa também tá aqui, né, lindona? Bom dia, bom dia, bom. Olha que bom dia gostoso.
1: Oi. Bom dia, bom dia.
0: Bom dia,
1: Cissa.
0: Tudo bem?
1: Sua linda.
0: Ai,
1: sextou,
0: que
1: mara.
0: Sextou, bebê.
1: Tô passando aqui pra desejar um ótimo, abençoado dia para todos aí da Rádio Educadora, para todos os ouvintes. Cissa, quero ouvir meu signo Capricórnio e o signo do meu esposo Henrique Leão. Cissa, manda um alô lá pra minha mãe Zilda da cidade de Cajuru e meu pai Orlando. Educador,
0: um beijo, viu?
1: FM, pega super bem.
0: Um beijo, um beijo pra você, um beijo pros seus pais. Obrigada sempre pelo carinho, sua linda. Valeu, valeu, valeu demais, viu? Ah, Alexandre, você também tá aqui? Onde você tá, menino? O que você tá fazendo?
2: Tibum fechou tá na luta. Área. Bom dia, minha amiga Cissa.
0: Bom dia,
2: bom dia, ouvinte. Fechou? Educadora, pega bem. E aí, Cissa, fechou?
0: Fechou.
2: Olha aqui.
0: Estamos
2: tá desde cedo aí, ó. Mandar um abraço pro Merrão do Timão, o Ari do Breco e o Leandro em Pirata, fechou?
0: Fechou.
2: Ô, Cissa, e o Parará?
0: Parará.
2: Parará Tibum, fechou, minha amiga.
0: Você tá fazendo arte nessa sexta-feira, né? Me conta aí o que você tá fazendo, porque você sabe que eu sou curiosa, né? Me conta, me conta. O Reginaldo, mas nessa idade, ela não tem mais nada a perder, não é, Reginaldo? É, ela não tem, mas a gente, depois dessa, não aposenta mais não, Reginaldo. Depois dessa aqui, 97 anos. Depois dessa manobra que ela fez aqui, não vai ter mais aposentadoria pra gente aqui, não, não vai ter não. Quem aposentou, aposentou. Quem não aposentou, fim, não vai aposentar mais não. Depois dessa aqui, eu só tenho... Mas ele é corajosa, viu? Você ficaria amarradinho num cabo, fazendo acrobacia em cima do avião?
3: Bom dia, Cissa, é Ana Cláudia.
0: Oi, Ana Cláudia.
3: Cissa, ela é muito, olha, muito corajosa.
0: Muito, não é?
3: Ela é muito, porque eu sou um fracasso. O carro na garagem, eu não consigo dirigir o carro. E ela vai lá no avião e sobe em cima do avião.
0: Não, você vê a carinha dela.
3: Ela é corajosa. Oh, parabéns pra ela.
0: Você vê
3: iria,
0: a carinha,
3: né?
0: Eu vou te mandar o link. Eu vou te mandar o link pra você ver a carinha de felicidade. Eu fiquei com vergonha agora, porque ó, pra mim andar de avião tá sendo um B.O. Um B.O. e eu tô tendo que fazer assim, ó. Eu tô tendo que fazer meditação pra entrar dentro de um avião e ela em cima, do lado de fora do avião, com uma cara assim, ó, mara. Ó, o Reginaldo. O Reginaldo, você... Quê? 6 anos que você tá na fila? Ah, depois da dona Beth aqui, Reginaldo, eu não sei nem se a gente vai aposentar, viu? Precisa rever agora o fato. Dona Beth encrencou a gente daqui pra frente, viu? O que você tá fazendo aí, Alexandre?
2: Ô, Cícero, estamos aqui pintando uma clínica aqui, ó, no centro da cidade aqui.
0: Que chique. Né?
2: Na luta. Acabar até no sábado, segunda-feira, a clínica volta a funcionar.
0: Olha, desculpa aí, desculpa aí. Tá chique no pedaço, hein? Educadora, pega bem.

0: Marrone, a solidão é uma ressaca. Tá cantando aí, tá cantando aí, né? 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Tô voltando já já com o Zap Hits. Se prepara pra votar.
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9: 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Bora pra cá.

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3: Bom dia! 7h48, hora de Zap Hits com conveniência 14 de março.
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3: Hora de participar, hora de votar e de escolher a sua preferida. Duas opções e você vai votar através do Zapinha Educadora, tá? 99986-1023. A primeira indicação, Guilherme Santiago, Meia Noite Meia. E a segunda indicação, Lua Santana e a Chuva de Arroz. Quero saber de você. Chove, chove, chove de comentário aqui. Vem votar na sua. Enquanto isso, você vai curtir na beiradinha, tá?
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0: Fábio Santiago, e a primeira indicação, 6:30. Quero saber de você, qual delas é a sua preferida? Oi, Vanessa, qual delas?
1: Cissa, sua linda, eu vou na segunda opção, Luan Santana, Chuva de Arroz.
0: Aí é linda também, hein? Beijo, sua maravilhosa. Alexandre, qual?
2: Opa, Tibum fechou, vai na música número 1. Ô, paixão, judia, sem noite de lua, eu volto pra casa, com o Tibum fechou, carimba, papai, fechou.
0: Abraço, querido. Bom dia, Bressan. Se seu escolha a primeira opção, ótimo final de semana. Fica com Deus você também. Obrigada aí. Bom finalzão de semana, tá? Com tudo de bom. Deixa eu mandar um alôzinho aqui. O Oliveira de Franca, meu amigo lá de Franca, tá na faxina. E amanhã é aniversário da filha dele, Camila. Isso, amanhã é dia dela. Ele tá desejando os parabéns, muita saúde, bênçãos e vitórias. Tá mandando um abraço pro neto também. E aí, ó, campeã pra ela? A campeã pra ela, tá? Então bora lá você também participar e escolher qual a sua. Confere aí uma beiradinha da segunda.
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0: pensando em qual, Renato? Ótima manhã pra você, sextou bonito. Ele vai de primeira indicação, hein? Abraço aí pra toda a galerinha da casinha. Quem mais? Bom dia, meu amigo Mauro Antônio Pavão, do Alvorada. Bom dia, Cissa, segue o líder, né? Falo nada, tem que concordar, né? É melhor. Também tá votando aí na primeira indicação? Abraço, abraço, querido. Tudo de bom pra você. E a Michele Ossissa. Ai, como é bom nesse gás, acordar nesse gás com essa mulher maravilhosa na locução. Me senti. Segura aí, produção, que eu já tô lá em cima. Me sentindo. Um beijo. E essa maravilhosa também votou na primeira indicação. Bom, gente, mais do que na hora de conferir a grande campeã do Zap Hits. Aumenta aí.
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0: Mi Santiago, meia-noite e meia. 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
0: Bora que bora, minha gente. Finalzão de semana chegou. Sexta-feira, sua linda. Que saudade. Bora comigo. Cissa de Paula, em ZYD 832, canal 272. 7 de agosto. Bora que bora, minha gente. Em ser feliz. 18 graus em Batatais.

posso ser feliz, tu mereces ser feliz, merecemos ser felizes. Sextou gostosinho, hein? Educadora pega bem. Deixa eu mandar beijo aqui. Deixa eu mandar beijo pra Eliana Fleming, tá? Pras meninas da fábrica de costura do Paulo. Beijo, beijo, beijo, beijo, beijo. Elaine, beijo. Eita, Oral Sim tá chegando aqui agora, às 8h15 da manhã. 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

0: 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Gente, 8h16, tá na hora da gente conferir previsões para essa sexta-feira. Você quer saber o que vai rolar com o seu signo? O que vai rolar no finalzão de semana? Então vem comigo conferir e a gente começa assim, ó. Áries, Touro e Gêmeos.
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3: Áries. 21 de março a 20 de abril.
0: Olá, muito bom dia, Ariano, Ariana, sextou. O coração pede menos impulso, mais diálogo no relacionamento. E se você está sozinho, soltinho, pode viver momentos de descontração, vai ter chance de conhecer alguém, num passeio, um encontro inesperado. No trabalho, evite levar preocupações profissionais pro seu final de semana. Dá uma descansada, recarrega as baterias, tá? Cuide de você, cuide da hidratação, você está com toda a energia pro seu final de semana. Bora curtir? Cor pra hoje é o branco.
3: Touro. De 21 de abril a 20 de maio.
0: Taurino, taurina, carinho gostoso, finalzão de semana, abastecendo laços, carinhos, beijinhos e tudo mais, hein? E se você tá solteirinho, pode receber uma mensagem de alguém que você tava esperando. No trabalho, planeje a próxima semana, mas sem exagerar nas cobranças, tá? Final de semana, reserve um tempinho também pra relaxar, curtir a natureza, respirar puro. Aproveite pequenos momentos de felicidade, porque a semana que vem pode vir perrengues. Ai, ai, ui, ui, hein? Cor pra hoje é o azul.
3: Gêmeos. 21 de maio a 20 de junho.
0: Geminiano, geminiana, conversas sinceras podem transformar a relação. Se você tá solteirinho, você está comunicativo e também mais atraente. No trabalho, uma ideia boa, tá? Que parecia distante, pode ganhar forças aí nos próximos dias. Diminua o ritmo, evite excesso de acúmulos, tá? Não se apresse em responder nada e nem ninguém. Elabore tudo primeiro. Cor pra hoje é o amarelo. Daqui a pouquinho tem Câncer, Leão e Virgem na sua educadora.
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6: O presidente dos Estados Unidos, Donald Trump, voltou a cobrar às petroleiras uma redução no preço da gasolina, após a alta provocada pela escalada de conflito no Oriente Médio. Segundo o governo americano, o preço médio do combustível está cerca de 30% acima do registrado há um ano, refletindo a valorização do petróleo no mercado internacional. Trump criticou os lucros das grandes empresas do setor e afirmou que os consumidores não devem pagar a conta do aumento dos preços. Especialistas, porém, lembram que a gasolina nos Estados Unidos continua fortemente influenciada pelas cotações internacionais do petróleo, o que limita a capacidade do governo de reduzir os preços no curto prazo.
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1: 8h21, bom dia.
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1: 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E o Merrão? 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É muito fácil participar, tá? 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E não esquece de mandar nome completo e telefone. Pronto! Aí você já tá participando. Coisa boa, não é? E o sorteio acontece no sábado, dia 8, ao vivo na Educadora. Coisa boa. Você já mandou seu áudio pra cá? Se mandou, tá cadastradinho. Se não mandou, corre. Já manda seu áudio que eu já vou cadastrar você, hein? E por falar em áudio, olha quem mandou um áudio pra gente. Renata Torriere, essa linda.
4: Bom dia, minha princesa.
1: Bom dia, bom dia.
4: A gente merece ser feliz.
1: Com
4: tudo
1: certeza,
4: bem,
1: né?
4: Meu amor?
1: Eu tô, e você?
4: Trabalho, tô te ouvindo. Ô, Cissa, depois pede pros seus ouvintes aí, papais que estão ouvindo o programa da Cissa, o programa da Educadora. A gente tem um menininho aqui, o Arthurzinho, neto da nossa amiga. Ele tem câncer, leucemia. E você que é pai, tocar no teu coração, que possa doar plaquetas pra ele. A quimioterapia dele foi cancelada por falta de plaqueta, Cissa.
1: Meu Deus.
4: E eu sou doadora de sangue, mas eu não posso doar plaqueta porque eu já tive filho, né? Se eu pudesse, eu doava. Então, você, papai, vou passar todas as instruções aí pra Cissa. Tô emocionada, Cissa.
1: Eu imagino,
4: Rê. É, você que vai passar o Dia dos Pais com o seu filho? Doe plaquetas pro Arthur passar o Dia dos Pais com o pai dele. Tá bom, meu amor?
1: Ô,
4: beijo.
1: Minha
4: tô chorando aqui.
1: Imagina, esse coração
4: Torriere,
1: é tão lindo.
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1: Renata, esse coração é tão lindo. 2 aninhos, né? Ó, galerinha, todas as informações a Renata passou e o telefone pra você entrar em contato, caso tiver interesse, é o 16997-020830. Ou então manda um alô aqui que eu mando direitinho pra você, endereço, tudo certinho, tá? E olha aí, até o áudio da avó.
5: Terminou pra fazer a quimio hoje, né? Que é a última quimio. Só que tá em falta. É, diz que tá em falta em Ribeirão as plaquetas. Aí vão pedir em outra cidade para ver se consegue.
1: Eles estão pedindo em outras cidades, porque Ribeirão Preto está em falta de plaquetas. Então, se você puder fazer a doação, claro, será uma bênção para a vida do Arthur, ok? Educadora pegando bem, quem mais está aqui mandando recadinho? Lucas!
6: Bom dia, educadora.
1: Oi!
6: Eu quero participar do sorteio do merrão.
1: Aí, ó.
6: Da churrasqueira.
1: Uma churrasqueira?
6: Dos pais.
1: Uma churrasqueira, é. Um abraço aí.
6: Bom dia, educadora. Eu quero participar do sorteio do merrão. Da churrasqueira pro Dia dos Pais.
1: Mandou nome completo, telefone, mandou bem, Lucas. Cadastradinho, você que não mandou, já corre e manda seu áudio, hein? Educadora. Estranho. Pega bem.

0: Coisa boa, coisa boa, né? Por falar nisso, pegando bem, agora pega bem, sabe o quê? 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Que maravilha! E agora com você, 8h31, é hora de mais 3 signos. É hora de conferir seu signo? Câncer, Leão e Virgem. Agora!
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3: Câncer.
4: 21 de junho a 21 de julho.
0: Oi, Câncer, bom dia. O final de semana promete, favorece encontros em família, descontração, afeto. Pra você que tá só, carreira solo, o rolê com os amigos pode render coisas boas, tá? Desliga um pouquinho das responsabilidades. Olha só, sua alma tá pedindo muita calma. Afinal, seu coração tá querendo paz. Cor pra hoje é o

0: Verde.
1: Leão, 22 de julho a 22 de agosto.
0: Oi, bom dia, sextou, hein? Leonino, leonina, olha só, no romance, momentos divertidos. E você hoje tá bem, tá tranquilo, tá em paz. E quem tá solteirinho tá chamando atenção por aí, hein? Tem gente de olho. No trabalho, valorize suas conquistas, sem ansiedade pelo próximo passo, devagar, um passo de cada vez. A saúde também está pedindo atividades ao ar livre. A confiança nos seus amigos vai te trazer mais calma, mais aconchego também. A cor para hoje é o laranja.
1: Virgem, de 23 de agosto a 22 de setembro.
0: Bom dia, virginiano, virginiana. Evite analisar tudo, conferir tudo, porque isso não é legal. Tá? Deixe os sentimentos acontecerem naturalmente. Finalzão de semana, tá aí, deixa tudo correr mais calmo, tá? No trabalho, organize a mente antes de querer organizar o mundo. Organize a sua mente. Cuide da sua alimentação. A perfeição não existe, tá? Aproveite o momento, curte o clima, curte o dia. Cor pra hoje é o lilás. E daqui a pouquinho você confere mais 3 signos. Libra, Escorpião, Sagitário na sua educadora.

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Atuá! 2h41. Deixa eu mandar um beijo pra minha amiga Denise. Minha amiga Denise de Nupuranga. Bom dia, Cissa. Manda um alô pro meu filho Gustavo, lá em Santa Catarina, Balneário.

0: Ai, meu Deus, Caiçaras. Saudade, saudade, saudade. Pouquinho mais pra baixo, Florianópolis, tá meu filho também, que saudade. Ai, ai, ai, ai, ai, ai, ui, ui, ui, ui, ui, ui, saudade, né, minha linda? Mandou até a foto dele, eita, coisa boa. Bom, deixa eu mandar um alô pro Danilão, que tá mandando um alôzinho pra gente. Fala, Danilo! Ah, ele quer!
1: Cícero, bom dia, Danilo, tudo bem? Bom dia pra todo mundo educador.
0: Bom dia.
1: Quer participar da churrasqueira, né? Do Merrão.
0: Quer?
1: Quer ganhar a churrasqueira do Merrão.
0: Já mandou nome completo e tudo, é só ficar na torcida, tá bom, meu amigo? Bom, e pra você que tá antenadinho com a educadora, é hora de conferir seu signo. Libra, Escorpião e Sagitário agora!
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2: Libra, 23 de setembro a 22 de outubro.
0: Olá, libriano, libriano, libriana. Ah, o romantismo tá bom, tá gostoso. É hora de fortalecer a união, tá? E se você tá solteirinho, tem uma paquerinha gostosa, levinha, é momento pra você curtir também. No trabalho, período de equilíbrio se aproxima. Na saúde, reserve momentos pra cuidar de você. Se mimar é gostoso também. Nem sempre para agradar todo mundo é a melhor opção. Pensa nisso. Cor para hoje é o rosa.
2: Escorpião. De 23 de outubro a 21 de novembro.
0: Olá, Escorpião. O amor, emoções intensas. É isso aí. E é importante trazer conversas antigas, resolver pendências. Aliás, você tá no momento bom. Então é um momento para resolver algumas coisinhas, tá? Hoje você tá num magnetismo assim todo especial. No trabalho, evite pensar demais em problemas que só vão ser resolvidos depois na segundona, na próxima semana que vem, tá bom? Dá uma diminuída nesse estresse, confie um pouquinho mais em você e na sua intuição. E a cor pra hoje é o cinza.
2: Sagitário, de 22 de novembro a 21 de dezembro.
0: Bom dia, sagitariano, sagitariana. O finalzão de semana tá prometendo diversão, boas companhias, alegrias. É hora de passear. É hora de relaxar, é hora de curtir mesmo, hein? No trabalho, novos planos começam a tomar forma. Na saúde, mexa esse corpinho, aproveita o tempinho livre, faça algo, tá? Afinal, a saúde tá pedindo. Viva o presente, sem tanta pressa pelo futuro, pezinho no agora, viva o agora. Cor pra hoje é o vermelho. E daqui a pouquinho, mais três signos. Capricórnio, Aquário e Peixes, já já na sua educadora.
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1: Bom dia. Gente feliz da vida, gente sorrindo. Gente de bem com a vida. Sextou. E pra você que tá meio caidinho hoje, vem que a gente se anima também no meio do caminho, hein? Por falar em feliz, deixa eu ver a galerinha que tá aqui mandando um bom dia feliz. Decimar de Itamoji tá com a gente. Quem mais? A Vera. Oi, Vera. Bom dia, sua linda. Tudo de bom pra você também, tá? Manda uma música aí pros meus amigos da padaria do aeroporto. A Neia, Denise, o Fabrício. Eita! Todo mundo ligado na educadora. Coisa boa de se ver. Abração em todos vocês. Ari, meu querido, hermano. Buenos dias.
2: Buenos dias, hermosa. Como estás?
1: Bien.
2: Aí sim, Cissa. Ari do Bleco passando aqui para desejar um bom dia a todos os ouvintes. Um abraço pro meu brother Tibu, pro circuito chonado, a explosão dos brutos. Pra Nessa, lá do Brechó, Nessa Miranda, e pra Dona Regina, mãe dela, da marmitaria.
1: Aí, ó.
2: Tamo junto, Cissa. Ó, quero participar da churrasqueira do Merrão.
1: Até tu, Ari.
2: Um abraço. Hasta la vista. Baby!
1: Abraço. Boa sorte pra você também. Sorteio vai ser amanhã, hein, gente? O Jonas também tá aqui. Bom dia, Cícero. Mandou um abraço aqui pro pessoal da borracharia do Xalopa. Toca uma música pra nós. Mas é claro, vou caprichar agora. Aquela animadinha, hein? Educadora pegando bem.

0: Cowgirl. Gente, 8h55, é hora de conferir previsões pra você de Capricórnio, Aquário e Peixes.
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3: Capricórnio.
4: De 22 de dezembro a 20 de janeiro.
0: Oi, capricorniano, capricorniana. Aproveite o finalzão de semana pra se mimar. Pequenos gestos farão diferença. E solteirinho, solteirinho, você tá? Pode despertar um interesse aí sem até perceber em alguém. Faz a sua parte. Deixa que no tempo certo tudo floresce. Relaxa um pouquinho. Aproveite pra maratonar também uma série no seu final de semana. Pega uma série gostosa e vai. Permita-se também desacelerar. Cor pra hoje é o bege.
3: Aquário.
4: De 21 de janeiro a 19 de fevereiro.
0: Aquariano, aquariana. O inesperado pode surpreender. Casais renovam os planos aí, né? E se você tiver solteirinho, tem uma conversa interessante que vai aparecer aí, tá? No trabalho, a criatividade será o seu maior aliado. Faça algo que você goste e também aprenda a aliviar um pouco a sua mente. Aceite mudanças com leveza. E a cor pra hoje é o preto.
3: Peixes.
4: De 20 de fevereiro a 20 de março.
0: Oi, peixes. Hoje, momento especial. Momento especial na relação. E olha, você tá sentindo uma conexão gostosa. No trabalho, confie mais no seu potencial, cuide das suas emoções, respeite também os seus limites e sem reclamação. Acredite que coisas boas vão chegar até você também, só acreditar, viu? Cor pra

0: Hoje é o Marfim. E amanhã tem mais previsões na sua educadora.
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0: Gente, vai ficando por aqui. 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Gente, eu fui! Tiago, tá chegando aí, Tiago Rodrigues, na sua frequência. Um beijo enorme, fica com Deus, amanhã tô aí com você, tá? A partir das 5 da manhã. Tchau.

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4: Um estudo da Universidade Federal do Rio de Janeiro identificou 860 anúncios fraudulentos usando programas e serviços do governo como isca nas plataformas da Meta. Os golpistas utilizam nomes como Valores a Receber, Brasil Sorridente, Minha Casa Minha Vida, Auxílio Gás e Bolsa Família para atrair as vítimas. Segundo a pesquisa, quase metade dos anúncios usava vídeos manipulados com inteligência artificial e muitos imitavam páginas oficiais do governo e de veículos de imprensa para parecerem confiáveis. Os pesquisadores alertam que a melhor forma de evitar golpes é ignorar anúncios nas redes sociais e acessar apenas os canais oficiais dos serviços públicos.
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5: Bom dia pra você, 9:02. 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

maravilhosa de sexta-feira. E eu, Thiago Rodrigues, o Titi, continuo por aqui, mantendo essa energia lá em cima. Muita energia positiva. E é lógico que eu convido você para mandar aquela mensagem legal do nosso WhatsApp, 999861023, porque eu quero saber se tá tudo bem com você, se tá tudo 100% aí. Então, bora começar o nosso Frequência Educadora. Mas antes, tome cuidado com a inveja. A inveja é um problema sério. Ah, Thiago, mas eu não tenho nada, eu não sou rico, eu não sou... Ah, engano seu. A inveja... Ah, tem gente que tem inveja da gente, assim, só pelo fato da gente existir. Exatamente. Você não precisa ter um carro de R$1 milhão, uma casa de 30 milhões, não. As pessoas acabam tendo inveja da gente só pelo fato da nossa existência. E o que fazer? Tomar muito cuidado e sempre assim, ó, se apegar em Deus. Proteção

mal, porque infelizmente isso existe, infelizmente. Então bora lá, tomar cuidado com a inveja, se blindar, se proteger e bola pra frente, né? E quando você perceber uma pessoa invejosa perto de você, cai fora. Sai fora da linha da pipa, né? Assim que a gente fala.

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0: Alexandre Tibum, fala ali. Beleza? Tibum fechou na área. E aí?
1: Bom dia, Tiagão.
0: Bom dia, meu querido. Você tá beleza?
1: E aí, Tiagão, fechou?
0: Fechou.
1: Olha aqui, estamos nova descida aí, ó. Manda um abração pro Merrão do Timão, o Ari do Black, o Plena Pirata, fechou?
0: Pode deixar.
1: Ô, Tiago.
0: Alô, turminha.
1: Aqui. O que o galo foi fazer no açougue?
0: Não tenho nem ideia.
1: Ele é galinha pelada?
0: Ah, misericórdia, que é isso?

0: dia, bom dia, bom dia, bom dia.
1: Manda uma música pra gente que tá trabalhando aqui no novo Distrito Industrial.
0: Oi!
1: Mato Grosso e Matias.
0: Pode deixar!
1: Especialmente pro Daniel Boca de Cachorro e pro Reginaldo.
0: Gente, eu não dou conta de vocês não, sabe? Boa sexta-feira, finalzão de semana chegou, tamo junto e misturado aqui na rádio que pega bem.
2: Sextou!
3: Olha o fim de semana chegando aí, gente!

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Daqui a pouco tem Educadora dos Esportes. Ah, e o nosso palpite educadora de hoje. Espera aí.

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16: Bom dia pra você, faltando 29 minutos pras 10 horas. Agora, junto com o Auto Posto Irmãos Ribeiro e Machados Multimarcas, vamos falar de futebol.
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16: Dois jogos definiram ontem os dois classificados para as quartas de final da Copa do Brasil. Depois de ter perdido o jogo de ida por 2-0, o Vitória recebeu e fez 4-0 em cima do Atlético Paranaense, despachando o time paranaense, né? Foi embora, vai com Deus. Ontem também o Corinthians, mesmo vencendo o Internacional por 2-1, foi eliminado. A coisa não tá boa, não. Pois no jogo de ida, né, ele perdeu por 2-0. Vitória e Internacional se juntam a Santos, Palmeiras, Grêmio, Vasco da Gama, Cruzeiro e o Atlético Mineiro. Todos esses times esperam agora o sorteio da CBF, que definirá os confrontos e o chaveamento para a sequência da Copa do Brasil. Esse foi o Educadora dos Esportes, sempre

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4: Tá passando por uma situação e não sabe o que fazer?
5: Você não

velho mesmo. É um pai que escreveu aqui pra gente, tá? Mas a mãe também tá sofrendo com isso. O Thiago, eu tenho uma filha, nós fizemos de tudo pra ela, nunca faltou nada e a gente sempre deu educação, respeito, sabe? Fizemos tudo certo. Acontece que ela, desde quando era mais novinha, tinha algumas reações, algumas atitudes que me deixavam assim bem chateado e a mãe dela também. Como por exemplo, eu na época, eu tinha um carro mais simples, ô Thiago. É o que eu podia ter na época e eu ia levar ela pra escola. A gente se desdobrava pra pagar uma escola particular pra ela. E até por isso a gente não tinha, assim, o carro não era essa prioridade, comprar um carro mais novo e tudo mais, porque a prioridade sempre foi ela. Aí ela tinha vergonha quando eu ia deixar ela na porta da escola. Aí ela falava que tinha vergonha do carro. Olha só, olha o que ele já passou. Agora ela já tá adulta, cresceu, e ela me vê, se eu tiver, por exemplo, na rua, ela finge que não me conhece, sabe, disfarça. Ela tem vergonha de mim, Thiago, essa é a verdade. Porque eu sou uma pessoa simples, sabe? E ela anda com uns amigos, a amizade dela é tudo gente que tem mais condições e tudo mais. Se bem que eu acho que não tem nada a ver esse negócio de ter dinheiro, não ter dinheiro. Isso aí é coisa de caráter mesmo, a pessoa, né? É ela ser desse jeito, não tem nada a ver, né? E aí, o que tá acontecendo com ele? Ela desfaz do pai. E às vezes desfaz até da mãe, viu? Desfaz do pai, tá muito. E ele tá muito chateado, tá muito magoado. Já conversou com ela, ela fala que nunca fez isso. Mas ele sente, né? Quem é pai, quem é mãe sabe, né, gente? Não dá pra enganar pai e mãe, né? É. E aí, toda vez aconteceu qualquer coisa, ainda mais. Ele falou: se tiver com uma rodinha de amigos e eu chegar, oi filha, tudo bem? Nossa, ela quer morrer. Ela tem vergonha de mim, Thiago. E aí, ó, nossa, eu fico aqui, ó, com a voz embargada, sério mesmo. Que, nossa, eu não admito isso, gente. Pelo amor de Deus. Pelo amor de Deus. E aí ele quer saber, quer a nossa opinião, quer o nosso palpite. Ele tá chateado, a esposa dele também, mas ele me contou que é mais com ela. É, com ele, aliás. Ela faz isso mais com ele do que com a mãe. Mas também, se tiver os dois juntos, ele e a esposa dele, também ela dá uma, sabe, um narizinho em pé, não gosta muito deles. Ele falou: Thiago, eu sou uma pessoa simples, ando de chinelo, eu não me preocupo com as coisas, eu sou mais assim. E ela não, ela quer viver de aparência e ela tem vergonha. E começou lá atrás. Aí ele citou aqui no que ele escreveu pra gente, um negócio da escola.

0: escola, que ele ia levar na escola, o carro era mais simples, e ela tinha vergonha que ele deixasse ela ali na porta da escola, tinha que deixar ela na esquina, tinha que deixar mais longe da escola, que ela tinha vergonha do carro. E ela falava isso pra ele, né? É de cortar o coração, né? Manda aí, 99986-1023, quero saber o seu palpite, e ele também tá ouvindo a gente e quer saber o que, que você acha aí dessa história, dessa situação, né? Que tá acontecendo com ele, porque continua acontecendo, né? Continua acontecendo. Segundo o que ele me disse aqui, ela não mudou. Tá do mesmo jeito. É complicado, né? É complicado.
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0: 99986-1023. Se eu for falar o que eu penso aqui, peraí, depois eu vou dar minha opinião. Primeiro, você manda aí o seu áudio. Quero saber o que, que você pensa dessa situação.

0: essa é lá de 2015, Jorge Mateus, sosseguei. Eu sosseguei? Jamais vou sossegar, jamais. 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

Muito bem, Danilo e Davi. Eu não sou terapia, nem vem. Indo embora, voltando amanhã. 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
5: E para fechar a semana, vamos falar de um recurso que muitos motoristas têm e quase nunca utilizam. O computador de bordo. Ele reúne informações valiosas, como consumo médio e instantâneo, autonomia, velocidade média, tempo de viagem e até alertas de manutenção. Esses dados ajudam o motorista a entender melhor o comportamento do carro e até a corrigir hábitos de condução, principalmente aqueles que aumentam o consumo. Se você perceber que o consumo instantâneo dispara em determinadas situações, por exemplo, pode adaptar sua forma de dirigir e assim economizar combustível. Portanto, explore bem as funções do computador de bordo e aprenda a interpretar as informações. Muitas vezes, a tecnologia já está ali, pronta para ajudar, mas a gente simplesmente nunca apertou o botão certo.
3: Automotors.
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5: Eba! Parabéns, educadora, tamo junto. Hoje, sexta-feira, 7 de agosto, a temperatura 28 graus. Titi, o Thiago Rodrigues da educadora, é o Titi da rádio. Tô por aqui, junto com você. 102,3. E essa é a ZYD 832, com certeza

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0: 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Daqui a pouco tem a Educadora dos Esportes e a gente continua com o Palpitando Educadora por aqui.
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3: A União Europeia proibirá a partir de 3 de setembro a importação de carne bovina e mel produzidos no Brasil. O bloco alega falhas na fiscalização do uso de antimicrobianos na produção animal. Já o setor produtivo brasileiro afirma que a decisão tem caráter protecionista. A medida atinge um momento de crescimento das exportações. Somente no primeiro semestre deste ano, as vendas de carne bovina para a Europa aumentaram 19%, enquanto as exportações de mel dobraram em relação ao mesmo período do ano passado. Empresários alertam que encontrar novos mercados para absorver esse volume levará tempo e pode gerar prejuízos ao agronegócio brasileiro.
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3: Bom dia, faltando 23 minutos para as 11 horas, junto com o Alto Posto Irmãos Ribeiro e Machados Multimarcas, vamos falar mais de futebol.
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3: O Flamengo chegou ao dia D. Hoje termina o prazo para inscrever reforços para as oitavas de final da Conmebol Libertadores. A tendência é que, a menos que alguma negociação avance aí de maneira rápida ao longo do dia, né? O clube não tenha novidades também para os confrontos contra o Cruzeiro. Porém, não altera o interesse rubro-negro em Luiz Henrique. O regulamento da Conmebol permite que os clubes participantes façam até 5 trocas nas suas listas de inscritos até as 18 horas do último dia útil anterior à semana de início das oitavas de final. Este foi o Educadora nos Esportes, junto com o Alto Posto Irmãos Ribeiro e Machados Multimarcas.
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2: Oi, bom dia pra você, tá tudo certo aí? Chega mais, tamo de volta com o nosso Frequência Educadora. Alô, amigos da rodagem, os motoristas de aplicativo, tão sempre curtindo a gente, obrigado

0: E a esposa dele também, mas é mais com ele. Ele me contou que quando ela era mais nova, ele e a esposa se desdobravam em mil pra conseguir pagar uma escola particular pra filha. Filha única, tá? E aí ele tinha um carro mais simples. Era o carro que ele podia ter naquela época. E a menina tinha vergonha quando ele ia levar ela pra escola. Ela falava, não, não vai me deixar aqui com esse carro, não. Ele tinha que deixar ela na esquina. Aí o tempo foi passando, ele chamou a atenção dela na época, tudo, mas não mudou nada, viu? O tempo foi passando, hoje ela é uma adulta e ela tem vergonha do pai. Por exemplo, se ela estiver numa rodinha de amigos e o pai chegar pra, oi filha, tudo bem? Ela sente vergonha, ela faz aquela cara, sabe? Que finge que não conhece. E com a mãe, às vezes, ela faz isso. Ele me contou, falou, minha filha quer viver de aparência e ela tem vergonha da gente, porque a gente mais simples, ela tem vergonha. Isso me dói o coração e ele tá querendo saber de você, o melhor ouvinte do Brasil que tá aqui comigo.
1: Brasil!
0: O que que você acha dessa história, hein? Manda aí, Patrícia Cristóforo. Oi, Pati, tudo bem? Ó, sobre o palpitando, Thiago, de hoje, isso dói na alma, só de ouvir. Que Jesus tenha misericórdia dessa menina, isso é um pecado mortal. Eu também acho, viu, ô Pati? Pelo amor de Deus, não faz, né? Não dá pra fazer isso com ninguém, e nem com pai, nem com mãe, né? É, uma hora a vida cobra dela. Quem mais? Bom dia, Titi! Você falou a hora errada aí, 10 horas, tá? Eu falei errado, 10 horas? Titi, você toca pra mim, bombonzinho? E aí a Jaque quase saiu correndo... quase saiu correndo pra almoçar, eu tava atrasada, aí tô atrasada! Ó, se eu falei errado, desculpa, tá? Jaque, foi mal, tá bom? Foi mal. Quem mais passou por aqui? Ari do Bleco Falari.
2: Buenos dias, muchacho.
0: E como aí? Estás? Muito bem.
2: Aí sim, hein, Tiagão? Tamo junto. Mandar um salve aí pro pessoal. Ó, Ari do Bleco mandando um salve pro pessoal que tá ligadinho na educadora, tá? Os meninos lá do Circuito Chonado, a explosão dos brutos.
0: Aê, menino! Vocês
2: estão bom? Tá, Miranda, família Miranda, um abraço.
0: Tamo
2: a todos.
0: Tamo junto, eles estão sempre ouvindo a gente, né?
2: Um abraço também pro nosso amigo Tibum.
0: Aô, Tibum!
2: Vamos que vamos!
0: Tibum,
2: hasta la vista, baby!
0: Aê, deixa eu mandar aquele alô também especial pro pessoal que tá curtindo a gente todos os dias lá no Açúcar.

0: Thiago Itibum! Ah, o Thiago falou, ó, era 10h20, Thiago. Aí você falou 10, foi uma coisa assim. Ou você falou, não, você falou, era 10h20, você falou 11h20. Rapaz, vocês estão ligados, hein? Nem eu percebi que eu errei aqui. Rapaz do céu. E quase que eu fiz a Jaque sair correndo que nem doida. Ô, Jaque, foi mal, viu? Quem mais participando? 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
0: 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Quem mais? A Ana Augusta. Ô, Thiago, bom dia. Como que eu faço pra participar do sorteio da churrasqueira? 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Pronto, você gravou sua mensagem, envia aqui pro nosso WhatsApp e depois você vai colocar o seu nome completo e o número do seu telefone, mas aí é por escrito, tá? Aí você escreve o seu nome. 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E boa sorte pra você!
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0: Faltando 15 minutos para as 11 horas, agora eu acho que eu falei certo. Vamos ouvir essa pedrada aqui, ó.
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0: bom dia pra você.
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0: Bom dia pra você que ligou o rádio agora. Prazer por aqui, Thiago Rodrigues, o Titi da Educadora. Tamo junto e misturado nesse finalzão de semana delicioso, né? Sextou, sexta-feira chegou, graças a Deus. E o nosso palpitando tá por aqui com esse caso muito triste desse nosso ouvinte. Ele é pai de uma moça, é filha única, né? E ela desfaz dele. Ele percebeu isso lá quando ela era criança, que ele ia levar ela para a escola, eles pagavam uma escola particular para ela, ele, a esposa dele, né, a mãe da menina. Só que aí ele tinha um carro mais simples, então ele ia levar ela para a escola. Quando chegava lá na escola, ela não queria descer lá, não. Ela queria que ele parasse na esquina o carro, porque ele tinha vergonha, ela tinha vergonha, melhor dizendo, de descer daquele carro lá. Ele ficava super constrangido, mas acabava parando o carro lá na esquina e deixando ela descer. Ali mesmo, e ficava de olho, né? Ali até ela entrar na escola. Só que aí os anos foram passando, hoje ela é uma adulta. E se ela tiver com os amigos conversando e ele passar pra falar oi pra ela, oi filha, ela sente vergonha dele. Por quê? É, ele e a esposa dele são duas pessoas mais simples, assim. E ó, gente, tem nada a ver com dinheiro, tá? Isso aí é caráter, personalidade. A pessoa é desse jeito, né? Ah, para. Para com isso. Quem que passou por aqui? Alexandre Tibum. O que você acha disso, hein, Alexandre?
16: Ô, Tiagão, sobre o palpitando aí, ó. Fala pra esse pai aí, ó. Que a parte dele ele já fez, a mãe também já fez. E essa filha é muito ingrata. E o mundo de hoje, Tiagão, fala pra você, não duvido mais nada, fechou?
0: Cada
16: mas
0: coisa, né?
16: Vai ser mãe, entendeu?
0: Ah, verdade. Você
16: é
0: falou
16: pai,
0: tudo.
16: Padrasto, fechou?
0: Falou tudo. Um dia ela vai ser mãe. É. Quem mais participou, hein? O Vanderlei. Ô, Tiago. Tudo bem, meu amigo? Tudo jóia. É triste a situação desses pais, mas a vida com certeza vai mostrar pra ela o quanto dói. Provavelmente, entre aqueles amigos, tem alguns que amam os pais de qualquer forma. Eu, graças a Deus, eu não tenho esse problema, mas não sei qual seria a minha reação. É triste, não é verdade? Super triste. Quem mais participou?
17: Bom dia.
0: Oi, Aline. Thiago. Tudo bem?
17: Manda um alô aqui pra gente.
0: Pode deixar.
17: Aqui na Luiz Esquariz.
0: Aê, da Vila do Chaves. Aline, um beijo pra você, a tia Andresa e todo mundo, né? Gente, é grande, é grande. O pessoal lá fica tudo reunido, joga queimada, né? É muito bom tá lá. Majuzinha, eu acho que eu não vou lembrar o nome de todo mundo. A Duda, né? Hã? A Ariane. Vou lembrando o nome, hein? Quem mais, hein? Hã? O Heitorzinho, Miguelzinho, que é o Chaves, a Teté, que é a Chiquinha. Estão sempre lá curtindo a gente. Valeu! Beijo pra vocês aí, tá? Quem mais passou por aqui, Borrozinho? Fala, Borró!
18: Tiagão, é o Borró.
0: Oi!
18: Feliz sexta-feira, sextou, né, Tiagão?
0: Sextou, Borró!
18: Tiagão, minha opinião aí, essa menina tem vergonha do pai e da mãe. Eu quero ver a hora que ela ficar...
0: É triste,
18: ser
0: né?
18: Ser mãe, ser pai, mais pra frente,
0: é
18: né?
0: É triste, é verdade.
18: Quero ver no dia que ela for ser mãe.
0: Eu né? acho muito triste.
18: E roda pra nós, o botão Eduardo Costa aí.
0: Pode
18: manda lá pra Daniela, minha namorada, Valéria Bambonado, Josimar Lavarrota, Tarrito, Márcio Pouso Ribeiro. Pra toda curtindo o Tiagão aqui na Educadora.
0: Meu querido.
18: Educadora, pega bem. Obrigado, Tiagão.
0: Valeu.
18: E hoje já pode tomar aquela caipirinha bem geladinha, né?
0: Ah, que delícia. Tamo junto, boa sexta-feira aí.
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0: Eu tô aqui esperando o seu palpite nessa história triste, né, gente? Ah, que história triste. Você não tem que desfazer de ninguém. Agora, desfazer de pai e mãe também, ah, pelo amor de Deus. Mas a lei do retorno é certa, viu? É...

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4: 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Bom dia pra você, 11 horas e 13 minutos.
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0: e informática. A Polícia Civil prendeu na tarde de ontem Noemi Vitória de Souza Rosa, ré no processo que apura o sequestro e cárcere privado da família do caseiro Milton de Souza Prado, de 44 anos, que foi morto em junho deste ano na cidade de Franca. A prisão é mais um desdobramento de uma investigação que começou com o assassinato do caseiro e passou a envolver as mortes de dois jovens apontados como envolvidos no crime. O desaparecimento da filha de Milton e o sequestro de parentes dela também. A filha dele, Maria Isabel Prado, segue desaparecida. Noemi foi localizada em uma casa no Jardim Aeroporto 3, na zona sul da cidade, depois que a Delegacia de Investigações Gerais, a DIG, recebeu uma denúncia anônima de que ela estava escondida no imóvel. Contra Noemi, havia um mandado de prisão preventiva. Segundo o delegado Gabriel Fernando, ela será encaminhada ao sistema prisional e ficará à disposição da justiça. Noemi é apontada pela investigação como uma das envolvidas no sequestro da família de Milton. Segundo o delegado responsável pelo caso, ela vai responder inicialmente pelo crime de sequestro. Este foi o Fique Sabendo, que está de volta amanhã direto na nossa redação, trazendo as últimas informações para você, sempre junto com a JCM Informática.
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0: Bom dia pra você, tudo 100% da sua sexta-feira, finalzão de semana, 7 de agosto, temperatura 30 graus, esquentou demais, hein? Tá calorzinho. Thiago Rodrigues tá por aqui, dessa energia legal. Lá em cima. Você também tá curtindo a ZYD832, a rádio que pega.
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0: Bora dando sequência aqui no Frequência Educadora e também no Palpitando Educadora. A galera tá aqui, ó, indica.

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1: Olá, estamos de volta para falar de agronegócio. O mercado nacional da mandioca encerra a semana registrando estabilidade técnica nas cotações e ritmo regular de entregas nas indústrias de fertos. A oferta controlada no campo e o consumo aquecido de derivados mantém os preços firmes nesse encerramento de semana. Kleber Ramos, direto do Boletim Agrícola.
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Educadora, esse pai e ouvinte também da Rádio Educadora, que tá sofrendo com a filha dele. A filha desfaz dele e desfaz da mãe, porque são duas pessoas mais simples. E ele percebeu isso logo na infância. Ele falou: Thiago, eu e a mãe dela, a gente trabalhava demais, como trabalha até hoje, para pagar uma escola particular para ela. E eu tinha um carro na época mais simples, e eu ia levar minha filha para a escola. Quando eu chegava lá na porta da escola, ela não queria descer do carro. Aí eu perguntava para ela: por que você não quer descer do carro? Ah, porque eu acho esse carro feio, não gosto, eu só desço se for da esquina. E aí ele parava mais ali atrás, né, não na frente da escola, para ela descer do carro. Olha, vê se tem cabimento isso aí. Aí ela foi crescendo, uma adulta, hoje ele falou: Thiago, se ela tiver numa roda de amigos, ela simplesmente me ignora. E se eu me aproximar para falar com ela, ela desfaz de mim. Olha que situação, hein? Ela acaba desfazendo de mim e me deixando assim, ó, de lado, como se eu não fosse nada dela. E aí eu comecei a perceber que ela tem vergonha de mim. Ela tem vergonha de mim. E da mãe também, mas é mais comigo. E assim, eu fico muito entristecido, por isso que eu tô escrevendo pro Palpitando, porque ele quer saber. O que vocês acham disso, hein? O Zé Carlos: ô, Thiago, fala pra esse pai, larga a mão, que tudo que ele tinha que fazer, ele fez. Agora deixa pra lá. Ele não tem que ficar se humilhando pra ela, não. E ela vai sofrer lá na frente. Ah, com certeza, né? Com certeza. A Lúcia, oi, Lúcia!

0: não se faz isso com pai e mãe. É, não, nem com ninguém, né, Lúcia? Isso aí é um negócio absurdo. Fala pra esse pai descansar a cabeça dele, porque é o gênio dela. Ela que é desse jeito. A Marcinha, oi Marcinha, bom final de semana aí pra você. Oi, Titi, fala pra ele não ficar assim não, não ficar chateado. Realmente é de cortar o coração uma situação dessa. É verdade, né? Desfazer de pai e mãe e outra, desfazer de ninguém. Ninguém é mais que ninguém nessa vida, né? E ó, não tem nada a ver com dinheiro não, tá? Ah, mas é porque tem dinheiro. Ah, porque... Não, isso aí tem a ver com caráter, tá, gente? Não confundam as coisas. Tem nada a ver com dinheiro, não. Tem muita gente que tem dinheiro e não é assim. Muito dinheiro, quando eu tô falando. E tem gente que não tem e é assim. Então não tem nada a ver com dinheiro. Tem a ver com o caráter da pessoa, né? Se fosse comigo, ela adulta, ia falar, ah, bem, vai, vai lá, vai, vai. Vai, você quer viver de status, de aparência, vai lá. Porque não tem nada a ver isso aí, né? Ah, para, é muita, muita... Ai, deixa eu ficar quieto aqui, vai. Para. Esse tipo de coisa deixa a gente revoltado, não é verdade? Manda aí que dá tempo de você meter a colher nessa história. É o nosso Palpitando Educadora.
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0: Fala sério, o pai e a mãe pagou ainda escola particular pra ela no começo ali, né? Se dedicou, tudo. Ela é uma mal agradecida.

0: dele, o Panda, Corpo Nu. Bom dia pra você. 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
3: O Ministério da Saúde ampliou o serviço de teleatendimento para pessoas com problemas relacionados a apostas esportivas e jogos online. O atendimento é gratuito, sigiloso e também está disponível para familiares. As consultas são feitas por psicólogos e enfermeiros por meio de videochamadas, com sessões semanais de cerca de 50 minutos. O acesso é feito pelo aplicativo Meu SUS Digital, onde o usuário realiza um autoteste e é encaminhado para o acolhimento. Segundo o Ministério da Saúde, a capacidade do serviço passou de 600 para 100 mil teleatendimentos mensais, diante do aumento da procura por apoio em saúde mental.
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0: melhor dizendo, já há alguns anos com a filha dele. E ele percebeu isso logo lá na infância, quando ele e a esposa, eles lutavam bastante, trabalhavam muito para pagar uma escola particular para ela. E ela tinha vergonha do pai, porque o pai ia levar ela para a escola com um carro mais simples. E aí ela tinha vergonha que ele parasse o carro ali na porta para ela descer. E ela falava, ai pai, para na esquina. Isso depois foi piorando. E hoje na fase adulta, se ela estiver na roda de amigos e o pai chegar, ela desfaz do pai, sabe? E ela desfaz da mãe também. Falou, Thiago, eu sou uma pessoa muito simples, eu, a minha esposa. E assim, é muito triste a nossa filha, que a gente cuidou tanto, que a gente amou, deu carinho, fez tudo por ela. Ela sentir isso da gente, realmente é revoltante, revoltante uma história dessa, uma situação dessa. Eduardo Xavier, oi Eduardo, bom dia. Rosângela, oi Rô, bom dia.
1: Thiago, bom dia, tudo bom com você?
0: Tudo ótimo, Rô.
1: Ótimo final de semana pra você
0: pra também,
1: todos,
0: minha linda. Um beijo.
1: Eu trabalhei. O Thiago, o palpitão que eu tô ouvindo aqui. É a mãe que não soube dar educação também, viu? Você vem de berço, né?
0: Será que
1: acontece? De berço? Deixa ela a pé agora. Deixa ele sozinho. Pé a pé, na frente, ela vai ver o que vai acontecer com ela. A gente deseja tudo de bem, né? Mas a vida cobra, né? É isso aí. É Deus verdade. Abençoa.
0: É verdade.
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0: É uma coisa que deixa a gente profundamente triste, não é verdade? Ah, fazer isso com ninguém. Não tem que fazer isso com ninguém. Desfazer de ninguém. É, mas aí pai e mãe aí mexe mais ainda. A Elaine, oi Elaine, tudo bem, Thiago? Ó, fala pra ele não ligar, não levar pro coração isso, apesar que é filha, mas ela lá na frente, com certeza um dia vai ser mãe e isso pode acontecer com ela, pode acontecer o mesmo. É verdade. Quem mais passou por aqui? O Daniel, Thiago, é uma história que deixa realmente a gente chateado. Eu nem imagino isso acontecendo comigo. Eu tenho dois filhos e eles sempre me respeitaram, nunca me destrataram. Realmente, quando isso acontece, gente, é muito triste. Dá tempo de você meter a colher ainda? Manda aí, 999-86-1023.
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0: Ah, se fosse comigo, eu não sei nem o que eu ia fazer, porque eu não admito essas coisas. Eu acho que não ia nem acontecer.

0: muito bem, Bruno e Barreto, é a Texana 37, tá procurando a dona da Texana 37, quem sabe um dia ele encontra, não é verdade? Ó, vamos pro intervalo, daqui a pouco na volta tem o Zap Hits, você já prepara aí o seu WhatsApp pra você vir votar aqui, tá? Combinado? Eu vou apresentar duas opções pra você e você vai escolher aquela que você gosta mais, bem simples, já já, espera aí!
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3: A Anvisa determinou a apreensão e a proibição da comercialização de medicamentos e produtos irregulares em todo o país. Entre as medidas, a agência emitiu um alerta sobre o lote falsificado do medicamento Nebido, utilizado na reposição de testosterona. A fabricante informou que o lote identificado como KT0S5D4 não foi produzido nem distribuído oficialmente, apresentando indícios de falsificação. A Anvisa também proibiu a venda dos produtos Ozempic Natural, Slim Turbo Premium e Slim CPS Dourado Gold, além de suspender todos os produtos da Associação Canábica Nordeste. Segundo o órgão, os itens eram comercializados sem registros ou autorização, representando risco à saúde da população.
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0: Oi, boa tarde pra você, meio-dia e cinco.
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0: 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Ela, parabéns, Educadora. Parabéns pra você que tá curtindo aí a nossa programação nesse finalzão de semana. Hoje, sexta-feira, 7 de agosto, a temperatura em Batatais, 28 graus. Aumenta o som e vem.
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0: Por aqui, Thiago Rodrigues, o Titi, comunicando na rádio que pega.
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0: Muitíssimo bem.
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0: chegando o nosso Zap Hits.
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0: E você pode já começar a votar naquela que você gosta mais. A primeira opção, Júnior e César, Cheiro de Culpado. E a segunda, Gustavo Lima, Bala Alojada. O nosso WhatsApp é o 99986-1023. Alô, turminha que tá me assistindo também no TikTok, pode votar, tá? Fica à vontade pra votar que tá valendo. Eu tô ao vivo no meu TikTok, Thiago Rodrigues Locutor, Thiago com TH. Me segue lá, tá? Pra você acompanhar os bastidores aqui da Rádio Educadora e também a programação da rádio número 1 do Brasil. Podemos falar assim, né?
4: Brasil!
0: Podemos falar assim porque o pessoal tá acompanhando a gente de várias partes do Brasil, do Piauí, de norte a sul, de sul ao norte, de leste a oeste do nosso Brasilzão. E é um prazer ter você aqui comigo, tá? A primeira opção, Júnior e César, Cheiro de Culpado.
6: Ei, Júnior, o que será que tinha naquele áudio, hein, meu irmão?
4: César, eu também quero saber, velho.

0: elogiada. A primeira opção, Júnior e César, cheiro de culpado. Agora é com você. Já manda aquele zap legal pra gente no 99986-1023, escolhendo aquela que você gosta mais. Lá no meu TikTok, Thiago Rodrigues Locutor, a gente tá ao vivo lá também. Você também pode votar, né? Quem votou já lá? O Mário. Thiago, eu voto na 2. Aí, mais um primeiro voto, né? Já pro Gustavo Lima. Vai zapeando, vai votando também no TikTok. Tamo junto.
1: Vai zapeando.
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0: Tô curioso pra saber quem vai levar a melhor hoje no Zap Hits. A número 1, Júnior e César, cheiro de culpado, ou número 2, Gustavo Lima, bala alojada. As duas são top demais e eu não sei quem vai levar a melhor. A gente vai decidir agora. A gente já tem um voto pro Gustavo Lima, já tem o voto aqui do Gustavo Lima, que foi o Mário, né, que votou na 2. Felipão, Thiago, eu voto na número 1. Quem mais passou votando, hein? O Cauã votou também na número 1. A número 1 já passou aí o Gustavo Lima, então. A Helena Laurato, oi Helena, bom dia, Bran. Boa tarde já, né? Já passou aí, né, do bom dia.
4: Alô, seu Thiago.
0: Fala, Rafa.
4: Eu é o Rafa. E a Helena, vamos votar na número 1. É cheiro de cu? Culpado.
0: Culpado.
4: Cheiro de culpado. Oh,
0: calma
4: eu
0: aí.
4: E Helena, vota em 1. Vamos ganhar.
0: Valeu, valeu, Rafa. Valeu, Helena. Forte abraço aí pra vocês. O Merrão, fala, Merrão. Titi, eu voto da 2. Gustavo Lima, bala alojada. O Gustavo Lima ainda tá pra trás, né? É. Adriana Soriano, oi, Dri. Thiago, eu voto da 2 e mando pra toda a minha família. Valeu, minha querida. Forte abraço aí pra vocês, pra toda a família que tá curtindo a rádio que pega bem. O Donizete, o Thiago, eu voto da número 1. Essa música é muito top. Valeu, Doni. A Priscila, Titi, eu voto também na número 1. Número 1 na frente, hein? Júnior e César, cheiro de culpado. E a número 2, Gustavo Lima, bala alojada. Não foi dessa vez pro Gustavo Lima. Não fica assim não, Gu, tá? Você canta bem, você é bom, mas não foi dessa vez. Vamos curtir a campeã?
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5: Aí, Júnior, o que será que tinha naquele áudio, hein, meu irmão?
6: César, eu também quero saber, velho.

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5: E para fechar a semana, vamos falar de um recurso que muitos motoristas têm e quase nunca utilizam. O computador de bordo. Ele reúne informações valiosas, como consumo médio e instantâneo, autonomia, velocidade média, tempo de viagem e até alertas de manutenção. Esses dados ajudam o motorista a entender melhor o comportamento do carro e até a corrigir hábitos de condução, principalmente aqueles que aumentam o consumo. Se você perceber que o consumo instantâneo dispara em determinadas situações, por exemplo, pode adaptar sua forma de dirigir e assim economizar combustível. Portanto, explore bem as funções do computador de bordo e aprenda a interpretar as informações. Muitas vezes, a tecnologia já está ali, pronta para ajudar, mas a gente simplesmente nunca apertou o botão certo.
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1: De volta com o nosso Frequência Educadora. 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
1: Existe uma teoria que se chama 90-10, onde uma pessoa tem 90% daquilo que você procura em alguém, só que você foca naqueles 10% que falta. Aí você sai pra rua, se aventura e realmente você encontra aqueles 10%, mas não se deu conta que perdeu os 90%.

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0: Mariana Fagundes, Fernandes Dão. Já já estamos de volta com fofoca por aqui.
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5: Olá, já voltamos a falar de agronegócio. O indicador do boi gordo encerra a semana mantendo patamares bastante consolidados e escalas de abate enxutas nas principais praças pecuárias do país. A arroba do boi gordo no estado de São Paulo está negociada na média de R$ 349,20. A escassez de animais prontos criados a pasto garante forte poder de reação aos pecuaristas nas negociações. Estas são as últimas informações do agro. Boletim Agrícola volta segunda-feira em 4 edições.
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0: 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Boa tarde.
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0: Nossa, Hora da Fofoca. O Thiago Servo, ele desistiu de cobrar 12 milhões de reais em um caso de pensão de uma suposta filha. É, isso aconteceu. Ele desistiu. Thiago Servo, gente, ele tem 40 anos e ele acabou desistindo de uma ação aí de 12,8 milhões movida contra Gabriele Tacone, que é mãe de uma menina, né, que ele registrou como filha e para quem pagou pensão alimentícia durante anos. Lembra que deu aquele problemão com o lance da pensão do Thiago? O Thiago, ele fazia dupla com a Taeme, né? Aquela dupla sertaneja Taeme e Thiago. E aí a coisa ficou feia. Segundo a defesa, o processo cobra indenizações por danos morais e materiais, além de lucros cessantes. O Thiago alegava ter sofrido prejuízos profissionais durante a disputa pela pensão, que resultou em sua prisão e na expedição de mandados e também no cancelamento de trabalhos. Com a atualização monetária, a cobrança poderia chegar a aproximadamente 14 milhões de reais, de acordo com o advogado. Thiago, porém, ele decidiu não levar o processo adiante por considerar que o dinheiro não compensaria o que ele viveu e por não querer prejudicar também a menina, né? Ele optou em sair fora. Falou: não, vou sair fora, deixa isso quieto, não quero dor de cabeça, não. Ah, deixa isso pra lá, né? Foi uma escolha dele, né?
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0: E lá em 1992, você ouvia essa aqui na rádio que

0: a sexta-feira aí fica cheia de marra, é isso? Muito top esse som. Essa é de 2016. A gente recorda aqui na rádio que pega bem. 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

0: Bosque Vinícius e o Gustavo Lima. 25 horas no nosso Frequência Educadora. Daqui a pouco tem mais Hora da Fofoca. A gente vai continuar fofocando por aqui. E vai mandando sua mensagem, que amanhã tem sorteio da churrasqueira do Merrão. Não esquece, não.
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3: O Supremo Tribunal Federal decidiu ampliar o direito à isenção de impostos na compra de veículos zero quilômetro para pessoas com transtorno do espectro autista e pessoas com deficiência, independentemente do grau de severidade. Com a decisão, deixam de existir as restrições que excluíam pessoas com autismo nível 1 ou com deficiência leve. Agora, a análise passa a considerar as necessidades individuais e as barreiras enfrentadas por cada pessoa. A isenção pode reduzir o preço do veículo em até 30%, dependendo do modelo. O benefício continua valendo para carros novos que atendam aos critérios da legislação. E a troca com nova isenção só poderá ser feita após 3 anos.
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4: Onde vou, hein?

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0: 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Hoje, sexta-feira, 7 de agosto, a temperatura 30 graus. Tá calorzinho, né? Thiago Rodrigues, o Titi, tá por aqui. Se melhorar mais, aí vira festa. 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

Cauã, Marcas de Expressão. Boa tarde pra você, sexta-feira, finalzão de semana. 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

0: 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Prazer ter você aqui comigo! Daqui a pouco tem o quê? Fofoquinha! Vamos fofocar já já! Espera aí!
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17: Boa tarde pra você, 1h26. 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
2: Hora da gente fofocar um pouco mais, porque a gente quase não gosta de fofocar. Imagina. Que isso? Eu, fofoqueiro? Jamais. Eu só levo a informação. Zé Felipe surpreendeu o público de um evento lá em Rondônia ao citar a ex-namorada da Castela durante a sua apresentação na noite de ontem. A boiadeira é justamente uma das atrações da feira agropecuária. E aí, o que acontece? Ele acabou chamando ela lá, né? Citando, na verdade, né? No palco, Zé aproveitou a coincidência da programação. Ó o cupido, ó, soltando a flecha, pra mandar um recado descontraído pra ex. Segundo o registro que foi feito por um influenciador, o Renato Sertanejeiro, que tava lá, fofoqueiro, durante a apresentação, ele pediu que a plateia recebesse bem a Ana Castela. Vocês mandam um beijo pra ela e falam que foi um goiano que mandou. Ai, Deus amado, eu não dou conta, não. Sério mesmo, eu não dou conta. Eu acho que ainda existe amor ali, né? Eu acho que tem um amorzinho ali. Forma um casal tão bonito, não é verdade? Eu torço muito pro Zé Felipe voltar com a Ana Castela. Eu acho que forma um casal lindo. E ele tá apaixonadinho dela, eu acho. Agora, peraí. Eu já não sei se a Ana Castela quer saber dele, né? Aí já é uma outra...

0: Mega 102.3, porque amanhã tem sorteio de uma churrasqueira, presente do nosso amigo Merrão. E a churrasqueira do Merrão é top, hein? Alô, papai! Tá me ouvindo aí, paizão? Beleza? Já pensou passar o Dia dos Pais com uma churrasqueira do Merrão? É tudo de bom, hein? Manda aí seu áudio no nosso zap dizendo: educadora, eu quero ganhar uma churrasqueira do amigo Merrão no Dia dos Pais. Mas você não pode esquecer depois de mandar o seu nome completo e o número do seu telefone pra gente fazer seu cadastro, né, Sandra? Tudo bem, Sandrinha?
1: Boa tarde, Thiago. Boa tarde, Sandrinha. Eu quero ganhar a churrasqueira do Dia dos Pais do meu amigo Merrão.
0: Aê, boa sorte, Sandra. E o Danilão? Fala, Danilo César, beleza?
2: Bom dia, é o Danilo.
0: Ô, Danilo, tudo
2: bom,
0: ótimo.
2: Bom dia, educadora. Thiago, eu quero ganhar a churrasqueira do Merrão.
0: Aê, boa sorte pra você. Quem mais passou por aqui?
3: Oi, Ti, bom dia. Oi, tudo bem? Ô, Ti, eu quero ganhar a churrasqueira do nosso amigo Merrão.
0: Ah, boa sorte pra você,
3: Marina. Tá?
0: Valeu, Marina. Marina, manda seu nome completo, tá? Pra gente fazer seu cadastro aqui certinho. A Eliana Castro. Thiago, eu gostaria de ganhar a churrasqueira do Merrão. Eliana, manda o seu áudio pra gente, tá? Só vale o áudio, mas depois por escrito você vai me mandar o nome completo, seu nome completo e o número do seu telefone. Lembrando que amanhã, sabadão, tem sorteio por aqui. Não deixa pra última hora de jeito nenhum, né? Por favor, né?

0: semana chegando aí, gente.
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esse pupurri da hora, hein? Fala sério. Já dá aquele gás, já dá aquela agitada aí no nosso finalzão de semana. Coisa boa! E o nosso Frequência Educadora tá indo embora, mas amanhã, sabadão, a gente volta a se falar a partir das 9 horas e eu vou deixar você com ele, João Luiz. Tchau, gente, até amanhã.

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4: A Meta anunciou o Moose Code, uma nova inteligência artificial capaz de escrever códigos de software de forma autônoma. A tecnologia planeja projetos, divide tarefas, desenvolve programas e ainda verifica os resultados, entrando na disputa pelo mercado de programação assistida por IA. O segmento já é considerado o mais lucrativo da inteligência artificial generativa, superando até mesmo os chatbots. Para concorrer, ferramentas como GitHub Copilot, Cloud Code e Codex. A Meta informou que o serviço está em fase beta e terá cobrança por isso. Ao mesmo tempo, a empresa investe pesado no setor para diversificar suas receitas. Embora um teste recente tenha levantado questionamentos sobre a segurança de uma versão anterior do sistema.
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0: 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Chega mais aí, juntos contigo até as três.
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0: Oi, turma! 2:03 em ponto, como tá o pega aí na sua sexta-feira, dia 7, ZYD 832, canal 27.

Cascavo, recordamos a Taylor Swift por aqui também. Alô, Marcos! Marcos Cortez tá com a gente na sintonia do educadoronline.com.br. Ótima tardinha aí pra vocês, hein? Ô, Merrão! Não vou falar nada não, viu? Que boa. Não vou falar nada não. Só vou falar da promoção, viu, Merrão? Boa tarde, Merrão! Começamos legal e tá rolando a promoção. O sorteio rola amanhã, viu? Alô, papais, quer ganhar uma churrasqueira pra comemorar o Dia dos Pais daquele jeito, aquele estilo? Uma linda churrasqueira, é fácil participar, mande um áudio agora para o Zap Educadora. Educadora, eu quero ganhar uma churrasqueira do amigo Merrão no Dia dos Pais. E não esqueça o nome completo e fone pra agilizar pra gente, viu? Não manda só o seu nome não, viu? Manda o nome completo. Você já está participando, é só o sorteio aí, ó, amanhã. Alvivaça aqui com a gente na rádio, não sei se é com a Cissa ou com o Thiago. Educadora e o amigo Merrão deixando o Dia dos Pais ainda mais especial. A lista tá gigantesca, manda o seu nome aí. Manda o seu nome aí. Oi, Fernanda, bem-vinda, boa tarde. Ótimo trabalho pra você. Ótima tardinha, sexta-feira. Na sintonia perfeita, Luciana, bem-vinda. Boa tarde, oi, Jéssica. Jaqueline na estação aí, ó, na sintonia com a gente. Descansaram bem hoje, meninas? Tá de boa hoje? Tranquilinho? É, hoje tá com cara de sexta não, né? Para alguns é cara de sábado. 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

Tudo certinho com vocês aí, Zé? Olha aí a parte boa, hein? 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

0: com muito mais. Oi, Tati.
1: Tati.
0: Não vai rir hoje não, Tati. Tati, você não vai pro céu. Tati. Oi, coloca meu nome no sorteio pra já. Alô, Jefferson, bem-vindo, boa tarde, bom trabalho.
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0: Vamos zapear 22 opções e você sabe, hein? Vai votar no seu som, seu hit preferido. 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Chegamos.
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É a segunda opção? Essa é a segunda, então, hein? Vamos voltar, vamos zapiar. Já, já temos a campeã, hein? Valeu, Jefferson! Ah, tá mandando um alôzão pros pais da cidade, as ouvintes da Edu, né? E também pro José Vitor, que é um paizão. Alô, Zé Vitor! Ótima tarde pra vocês aí! Bora, bora, bora! Já tá aqui na lista, viu, Jefferson? Daqui a pouquinho temos a campeã intermediária, fica com a coleguinha, solitária, sozinha.

0: Valeu, Thelma! Tá mandando losaça, um beijo lá pro Jefferson e o José Vitor também.
1: Saudade de mim.
0: Valeu, galera! Campeã em 34 segundos pra você na área. 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

Duvidou, venceu, hein? Venceu, venceu. 5-3. Valeu, grande Tibu, Tati. Sardinha, Tati, Moridão aí, os palestrinos de plantão. Vanderlei, tu tá aí? Tá aí o Vande? 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

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Tô voltando contigo e muito mais. Pega a vibe aí, manda seu som pra gente. É sexta-feira, esquece a semana que passou. É só alegria daqui pra frente. E com o Edu, melhor ainda.

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4: Vamos lá saber o que tá rolando aí, gente. 2 jogos definiram ontem, os 2 últimos classificados para as quartas de final, depois de ter pedido aí o jogo de ida por 2-0, o Vitória recebeu e fez 4 em cima do Atlético Paranaense, despachando o time paranaense. Ontem também o Corinthians, mesmo vencendo o Internacional por 2-1, foi eliminado no jogo aí de ida, perdeu por 2. O Vitória Internacional se junta a Santos, Palmeiras, Grêmio, Vasco e também Cruzeiro, Atlético Mineiro. Todos esses esperam agora o sorteio da CBF, que vai definir os confrontos de chaveamento para a sequência da Copa do Brasil. Palmeiras renovou o contrato com Murilo até 2029 e agora negocia um novo vínculo.

Marcelo Lomba. Aos 39 anos, o goleiro vem renovando aí ano a ano, normalmente no fim de temporada. Carlos Miguel, Giai, Kelvin, Piquerez, Jefté, Sousa são jogadores com os vínculos mais longos do elenco, válidos até 2030. Depois em Bruno Fux, Murilo, Benedetti, Arthur, Emiliano Martinez, Maurício, Alan, Paulinho, Flaco Lopes, Arias e Vitor Roque. Todos vínculos até 2029. Os contratos com prazo menor são jogadores com 30 anos ou mais, tipo Gustavo Gomes, que negocia sua renovação, e Barbosa, Marlon Freitas, Lucas Evangelista, Andrés Pereira e Felipe Anderson. Neste grupo, mesmo aí, os vínculos mais curtos vão até 2027. Próximo esporte contigo, logo mais às 3:30, com Alto Poço Irmãos Ribeiro e Magé.

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0: Com você, Foster the People's Pop Kicks. Boa tarde, bom trabalho. 2h37, vamos recordar. Essa tocou demais. Foi no

0: 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Volto já com você na última parte aí da sua tarde de sucesso.
1: 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E a hora certa.
0: 12 para as 3, boa tarde.
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0: 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Vamos juntos amanhã, sabadão. Eu daqui a pouquinho tô voltando, hein? Com muito mais na sua tarde, tarde de sucessos. Uma excelente sexta-feira para você que está nos seguindo pelo educadoronline.com.br, pelo site ou nas ondas hertzianas da 102. Voltando, boa tarde.
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4: A passagem de uma frente fria associada a um ciclone extratropical deve provocar rajadas de ventos de até 110 km por hora nesta sexta-feira, principalmente no litoral de São Paulo e no sul do Rio de Janeiro. O maior risco é de queda de árvores, interrupção no fornecimento de energia e danos a estruturas mais frágeis. O mar também fica agitado, com ondas elevadas na costa do sul e do sudeste ao longo do fim de semana. No sul do país, a frente fria ainda provoca chuva forte, trovoadas e quedas acentuadas das temperaturas. Já no centro-oeste, no interior do Brasil, o tempo segue quente e seco, com baixa umidade do ar e aumento do risco de queimadas.
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7: Sempre. 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Ótima tarde, ZYD832, canal 272, Educador FM, Batatais, São Paulo. 24 horas com você. Eu sou o João Luiz de Páscoa Poli por aqui. Nossa última hora da tarde de sucesso. TMC, Tembo Tecoin. Centro Rádio TV, Alto da Vila Cruzeiro, chega mais participando, mandando seu áudio aí, sua canção e também seu nome completo.
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7: E fone pra participar do quê? Da churrasqueira do Merrão, sorteio amanhã. Fala pra mim no zap. Educadora, eu quero ganhar uma churrasqueira do amigo Merrão. Anxiety. Então é 3 e 3.

0: Tarde, na sua tardinha de sucessos. Oi, Betinha! Tudo bem com você, my friends? Ótima tarde pra você, pra Val, pra Verônica. Boa tardinha pra você, o excelente, abençoado finalzão de semana. Tá sempre com a gente também, né? Tá sempre sintonizado nas melhores. GT, participando, interagindo, tem o Super 8 do 8 da Constru Tintas Batatais, super imperdível, blast imperdível, é demais, mas é só amanhã, sabadão 8 do 8, ó, a Constru Tintas de Batatais chega com Super 8 do 8, super ofertas, super descontos, em, sabadão, pinceladora Clico, 14 litros ACR Construir, só R$49,90. 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Confira, 8 do 8, Constru Tintas de Batatais, daqui a pouquinho eu tô voltando com muito mais e mais música pra você e a sua participação correndo solta aqui. Tarde, Sueli, tarde, tá no trecho. Ótima tarde pra você, pros amigos aí dos aplicativos também curtindo a gente. Nome completo e fone, tem churrasqueiro do amigo Merrão rolando amanhã aqui no estúdio da 102. Se fosse você, já mandava aí, eu quero a churrasqueira educadora do amigo Merrão. Pega bem.
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0: 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Eba!
1: Alô, Goianápolis, terra do tomate, Rio Verde, já tá aí.
2: Tá todo mundo aí, Goiás tá ligado.

0: Romário, Zé Felipe por aqui na sua tardinha, pegando muito bem. Daqui a pouquinho tem mais esporte e a Sueli tá a fim de levar já churras. Sussu!
1: Boa tarde, João Luiz. Eu quero ganhar a churrasqueira do Merrão. É aquele que faz a melhor churrasqueira de dentro de Batatais. Educadora pega bem.
0: Valeu! Deixa um abração lá pra Simone Cortez, a esposa do Marcão, lá em Dayatuba. Estão com a gente no educadoronline.com.br. Valeu, Simone! Ótimo fim de semana pra vocês. Aí, valeu, Marcão. Tamo junto. Tá em Dayatuba, na sintonia perfeita da Edu. Educadoronline.com.br. E também, o site tá incrível, viu? Tem tudo da TV pra você navegar, ver as matérias também no YouTube. 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

0: Batatais, dá uma chamadinha no ouvidinho da Alexa aí, vai. Mas você passa um cotonete no ouvido da Alexa, viu? Passa um cotonete lá. Vai que tá meio sujo aí. Aham.
1: Tarde de sucessos na boa companhia. Além de passar o Cleiton Romário com o Zé Felipe, camisa 10, João.

0: adicionar na lista, viu? Já coloquei todo mundo na lista aqui na minha participação, o Fernandão, a sintonia com a gente também, a Tati, o Jefferson, José Vitor aí, obrigado pelo carinho, Reginaldo também com a gente. Bora! Tem churrasqueiro do Merrão rolando amanhã, sabadão, aqui na parte da manhã pra ser sorteada, viu? Então manda aquele áudio legal. Marotinho, educadora, eu quero ganhar uma churrasqueira do amigo Merrão no Dia dos Pais. Não esqueça, nome completo e fone pra mim.
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0: 3h32.
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3: Quantos copos de água você já bebeu hoje, hein? Sabia que o seu corpo é 70% água? Então não deixe a fonte secar. Eu sei que todo mundo fala dos 2 litros diários, mas vai com calma, porque é de gole em gole que você vai matar a sede desse corpão e manter a sua saúde em dia, tá bom?
0: Oi, Elaine, bem-vinda, boa tarde. Manda aí pra gente o nome completo. Já mandou o áudio? Já mandou o áudio dela? Cadê ela?
4: Educadora, quero ganhar a churrasqueira do nosso amigo Betão.
0: É o Merrão?
4: Merrão, né?
0: É o Merrão,
4: Elaine. No Dia dos Pais. Educadora, pega super bem.
0: Acontece. Hoje é sexta-feira, tá de boa. Mudou pro Betão, tamo junto. Boa sorte, Elaine. Obrigadão pelo carinho, pela companhia por aqui. Vamos com o esporte? Então bora!
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0: Vamos lá saber o que o nosso Fernando Perito, o Pereira, mandou pra gente aí pra deixar tudo organizado no esporte. A última edição, o Flamengo chegou no dia D. Nesta sexta, teve o prazo para inscrever reforços para as oitavas de final da Libertadores. A tendência é que, a menos aí que alguma negociação avance de maneira rápida ao longo do dia. Tomara que não. O clube não tem novidades para os confrontos contra o Cruzeiro. Isso, porém, não altera o interesse rubro-negro em Luiz Henrique. O regulamento da Conmebol permite que os clubes participantes façam até 5 trocadas nas suas listas de inscritos até as 18 horas do último dia útil, anterior à semana do início das oitavas de final. O Flamengo enfrenta o Cruzeiro no próximo dia 12 no Mineirão, ou seja, o prazo para registrar novos atletas se encerra hoje sexta. O River Plate se consolidou com a potência financeira da América do Sul e deu enorme demonstração de força nesta semana ao vencer a concorrência do Flamengo por Thiago Almada. A ascensão econômica que faz jus ao apelido milionário tem 2 pilares: a exploração comercial do ampliado monumental de Nunes e o programa de sócios. O clube de Nunes investiu mais de 350 milhões de reais em 9 reforços recém-contratados. Almada passa a ser o jogador mais caro da história do futebol argentino no River Plate. E o Boca? Como tá o Boca? Cadê o Boca? Mas o River já pulou fora, não pulou? É o Libertadores, tá? É o Boca, né? Que tá na Sul-Americana, vai dar trabalho pros times brasileiros. 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Completaço de volta no esporte amanhã, nas primeiras horas da programação do Thiago, aqui no Frequência.
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3: Facinho, né?
4: E aí, seus alienígenas?
3: E aí, meus terráqueos? Fala aí, Fernandão.
5: Era churrasqueira do meu amigo Merrão, corintiano. Eu mereço, Merrão.
3: Valeu, Fernando! Boa tarde aí, hein? Zap Zap tá ativadaço, manda o seu áudio aí pra participar da promoção, o sorteio rola amanhã com a gente, as churras do amigo Merrão, que hoje tá um pouquinho triste. 3h37, meu povo! Viajando no túnel lá de 2008! A Ri-Ri! A mamãe Ri-Ri! Dumpstar the Music, Rihanna!

0: sucessos. Marcinha, tu tá aí, Marcinha?
1: Boa tarde, meu amigo, João Mendes, senhor Marcos, João Mendes.
0: Tarde!
1: Tá, pra mim, Texana 37, vou oferecer pra todo mundo que tá ouvindo, minha esposa Alexandre, pra minha amiga Cisa de Paulo, meu amigo Thiago, meu amigo João Luiz, meu amigo Alex Boy, pro Rodolfo e pra Valéria Bomborato. Tenha uma ótima sexta-feira e um bom final de semana.
0: Obrigadão, Betinha! Manda um abraço pra Betinha também, a pobretinha também. Valeu, Marcia. Rodolfinho tá de férias. Rodolfinho deve cair do paraquedas semana que vem aí, né? Tá viajando. Foi pra Dubai. Depois foi pra Ilhas Maldivas. Rodolfinho tá com tudo. Quinta-feira ele tá de pé aqui nas manhãs, hein? Na madruga. Na madruga. Ai, no Poranga. Ô, no Poranga. Alô, Paulão. Bem-vindo. Ele falou aquela frase, hein? Vai, Corinthians. Não foi. Pior que não foi, Paulo. E agora? Hã? Tem que chamar o Chapolin Colorado aí. É. 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Daqui a pouquinho eu tô voltando pra trazer as finais, né? E também a Texana 37 lá pra Márcio e Alexandre.
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0: para voltar amanhã, sabadão, a partir das 14 horas depois do Frequência. E daqui a pouquinho eu tô de volta com você e vou trazer também o Educadora. Música do campo, melhor da sertaneja, da parte sertaneja, te acompanhando até as 7 da noite.
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3: Um ano após o início do tarifaço dos Estados Unidos, as exportações brasileiras para o mercado americano passaram por mudanças importantes. Levantamento com base em dados do Ministério do Desenvolvimento mostra que alguns estados conseguiram ampliar as vendas aos Estados Unidos, enquanto outros perderam espaço no mercado norte-americano. A diferença reflete os impactos das tarifas sobre produtos específicos e a reorganização das exportações brasileiras ao longo do último ano. O balanço compara o primeiro semestre de 2025 antes das medidas com o mesmo período de 2026, já sob os efeitos do tarifaço.
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9: Boa tarde, amigos e amigas. Estamos juntos e misturados. E agora o MC tá na área. Tá com você. 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
9: João, estou por aqui contigo. Até às 7, 48 anos. Vem, vem, vem que tem.

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3: Educadora Música do Campo. Roseli, já vou colocar teu nome na lista, viu? Boa tarde, boa sorte também com a gente. Cairo, boa tarde, bem-vindo. Bom trabalho pra vocês, é no Centrão, no comércio todo da cidade, nos quatro cantos de Batatais, você em nossa região da Mogiana, você pela estrada passando por aqui, estamos aqui, ó, embaixo dessa torre gigantesca, Biita, que te entretém, que te leva boa informação, as promoções, o casting publicitário, que faz a promoção junto com o Merrão aí pra você curtir. O papai no domingão com a churrasqueira novinha. Ah, amigo Merrão, onde você tá hoje? Qual trecho? Ontem ele tava lá no comecinho da cidade, né? Expondo os seus itens incríveis. Grande Merrão, grande Merrão. Não é tão grande o time dele, né?
4: Epa!
3: O Paulão falou que vai Corinthians, né, Paulão? Ô, Timbu, já tá no trecho aí? Tá tomando golinha ou não tá, não? Me conte. 999-86-1023. Participando, interagindo. A tarde é sua, ela é nossa. E você realmente faz a diferença na programação da Edu. Tempo bom, fino mijeca pra esquentar, pra começar bem o MC.

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Henrique e Juliano, 4h14. Assim começamos. De boa! Sua tarde sertaneja, Renego Solimões, Vida de Cão, na versão ao vivo 2007. E claro, Fidomijeca, tempo bom. Alô, Flavinho, boa tarde aí, hein? E aí, o nome completo pra gente colocar aqui na lista. Bem-vindo à programação da Edu de hoje. Educadora Música do Campo. 999-86-1023. Tá rolando aí, hein? Educadora, eu quero ganhar uma churrasqueira do amigo Merrão no Dia dos Pais. Pronto, já está participando. Manda aí seu áudio. Educador e amigo Merrão deixando o Dia dos Pais ainda mais especial. Na lista aqui pra gente, viu? 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Daqui a pouquinho tá morrendo.

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8: E para fechar a semana, vamos falar de um recurso que muitos motoristas têm e quase nunca utilizam. O computador de bordo. Ele reúne informações valiosas, como consumo médio e instantâneo, autonomia, velocidade média, tempo de viagem e até alertas de manutenção. Esses dados ajudam o motorista a entender melhor o comportamento do carro e até a corrigir hábitos de condução, principalmente aqueles que aumentam o consumo. Se você perceber que o consumo instantâneo dispara em determinadas situações, por exemplo, pode adaptar sua forma de dirigir e assim economizar combustível. Portanto, explore bem as funções do computador de bordo e aprenda a interpretar as informações. Muitas vezes, a tecnologia já está ali, pronta para ajudar, mas a gente simplesmente nunca apertou o botão certo.
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0: 4:30, dois passarinhos.
1: Bem educadora, eu quero ganhar uma churrasqueira no Dia dos Pais.
0: E aí, Pierre, tamo junto e misturado, hein? Tá pedindo cigano também aqui. Tamo junto, Pierre. Bem-vindo aí a Batatais, na estrada, tá curtindo a tarde sertaneja. Pegando muito bem na sua melhor sexta-feira, Matheus e Cauã, Vitor e Léo, Alan e Aladim. Olha, daqui a pouquinho vamos rolar também lá pra Silvano, o Ed Brito Samuel. Inclusive, ela pediu Romance Ideal, mas tem outra do Ed Brito Samuel que eles cantam muito. Estrearam recentemente agora, Toda Mulher. Estão em primeiro lugar nas rádios e também conquistaram o primeiro lugar um ano na Crowley. Olha, gente, vamos saber mais. Eles cantam demais, né? Depois de emplacar o Romance Rosa, que é a música da Silvana, entre as 4 músicas mais executadas no primeiro semestre deste ano, Ed Brito e Samuel voltam a celebrar um novo marco na carreira. Lançada em todas as emissoras do país na última segunda, dia 3, Toda Mulher, em menos aí de 24 horas, já assumiu a liderança entre as canções mais executadas do monitoramento da Crowley, empresa que acompanha aí as execuções radiofônicas no Brasil. A faixa, inclusive, integra o DVD Dois Diferentes, projeto que marca o momento atual da dupla e traduz a identidade construída ao longo de mais de uma década de carreira de interpretar canções que falam de amor, sentimentos e relações humanas. Também no YouTube, Toda Mulher já ultrapassa 6,5 milhões de views, mostrando que o sucesso também se reflete em outras plataformas

0: Quando ele... Pensei que ele tava de boa hoje. Ele tá bravo, não. Ele tá bravo de ontem, não. Não. Tá tranquilinho. Ele tá tão tranquilinho que ele tá aí na beira de uma represa. Aqui a foto que ele mandou, ó. Passa, passa vontade na gente mesmo, né? Valeu, Vande. Grande Vande. Vai trabalhar, não, Vande? Já, já fechou a empresa? Aí ele falou aqui, né? Ele já emendou a sexta-feira. Pra ele é dois sabadão, já é cinco domingo. E aí, Jonas? Ótima tarde, pessoal, na borracharia do Xalopa aí com a gente também, hein? Bora! Daqui a pouquinho eu tô voltando com muito mais. Ah, tá mandando um alusaço lá pro Edinho. Ô, Edinho! Tamo junto, Edinho! É lá, Ica! Pega bem,
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0: Olha, a frente fria que já mudou o tempo em boa parte do país continua avançando nesta sexta-feira. Aí mantém aí a previsão de chuva forte e ventos intensos no sul e no sudeste. Um ciclone extratropical em alto mar também influencia o tempo e aumenta a força dos ventos. As rajadas mais fortes são esperadas no litoral e no leste de São Paulo e também no sul do Rio de Janeiro, onde pode chegar até 110 km. Uma boa parte do centro-oeste, nordeste e norte, a situação é diferente. O tempo continua seco e quente, com baixa umidade e também dá clima-tempo ativadaço. Se você recebeu algum alerta aí, alguns pessoal nas redes sociais aí na região já tá recebendo aí um alerta, né? Mas tomara que não vai ser nada não. E lá no sul tá muito feio, viu? Mortes, estragos total do ciclone. Tomara que a gente aqui não chega nesse patamar. Vai ficar tranquilinho, não vai vir nada não. Vai vir nada não. Se Deus quiser.
5: Bom trabalho, tá na obra aí? Tá na fábrica? Tá na estrada? Onde você tá, me conte.
0: A sua melhor companhia, a escolha ideal musical informativa sempre nos leva à Educadora. Cigana lá pro PR. João Carreiro, Educadora Música do Campo, bebê. Boa tarde, Pinhão e Calgueiro.
6: Ó, cigana, eu voltei, vim de longe, enfim.

0: muito, Samuel, lá pro Silvana, Romance Rosa, Bruno Marrone, Meu Jeito de Sentir, de 99, João Carreiro, Cigana, lá pro PR, 4h46, Educadora Música do Campo. Já, já tem muito mais pra você por aqui, hein? Só moda boa, moda bruta, com você participando com a gente.
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0: 4h55. 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

0: Luciano Vida Cigana, pegando muito bem na sua companhia. Sexta-feira, daqui a pouquinho eu te falo mais sobre o Super 8 do 8 Constru Tintas de Batatais. 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Já já tem mais MC contigo.
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0: Muito boa tarde, agora seguimos com Casa Nova, móveis e acessórios. O barato está lá com o Serginho, ZYD832, canal 272. 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Ao vivo, Centro Rádio TV, Alto da Vila Cruzeiro, tarde de sexta-feira, dia 7. 48 anos. Para começar a segunda hora com Casa Nova, Móveis e Acessórios, as irmãs Maiara e Maraísa. 5 e 1.

0: Jorge Matheus, quase sem querer da Legião, não é mesmo? Oi, Joycita, ela apareceu na parada. Boa tarde, 5h13 com Casa Nova, móveis e acessórios, César e Paulinho por aqui, Murilo Huck também, começamos com Maiara e Maraíza. 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Boa tarde, sertaneja, educadora música do campo. 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Fala pra você rapidinho do Hugo Guilherme, hein? Assinou um contrataço. Hugo e Guilherme chegam a Warner Music em uma das maiores movimentações do sertanejo na companhia. Depois de consolidar também com uma trajetória entre os maiores nomes do sertanejo atual, Brazuca, Hugo e o Guilherme escrevem um novo capítulo da sua história e ao assinarem contrato com Warner. A oficialização da parceria aconteceu no último dia 4, agora de agosto, em Miami, em uma cerimônia realizada no escritório da companhia nos States, reforçando a relevância estratégica da união entre a dupla e a gravadora para os próximos anos. O encontro contou com a presença da Leila Oliveira, presidente da Warner Music Brasil, e de Alejandro Duque, presidente da Warner Music Latin-Americana. É, Latin America. Ou simbolizando a importância da assinatura e o compromisso conjunto com o desenvolvimento de novos projetos. Você curte Hugo e Guilherme? Então tá aí. São compositores, estão com a bola toda agora na Warner. 5h16, volto já com mais MC.
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5: Olá, já voltamos a falar de agronegócio. A horticultura do tomate fecha a semana com boa valorização no atacado brasileiro e forte procura nas redes varejistas para o abastecimento do fim de semana. A caixa de 20 quilos do tomate salada longa vida de primeira linha abriu cotada no Ceasa Paulista por R$ 88,90. O ritmo de maturação mais lento no campo atua reduzindo a oferta geral do produto.
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0: educadora, boa noite, boa tarde, 5h38, pega bem.
1: Será que tem alguém apaixonado nesse recinto hoje?

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0: Bela letra, hein? Dia dos Pais tá aí.
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1: Educação. Sempre, sempre, 6 e 4, ZYD 832, canal 272, Educador FM, Batatais, São Paulo. E 48 anos, sou eu, João Luiz, por aqui até as 7, em Boteco, chegando pra você. 102,3. Como sempre aqui, onde mora a sua trilha sonora, Alto da Vila Cruzeiro, Centro Rádio TV. Educadora sempre. Educadora. 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
1: Bora, vem que vem. E apaixona muita gente. Country, Beach, Rio Negro e Solimões.

Tinha no Botecoide pra você ligado com a gente. Boa, boa, boa, boa noite. Oi, Renata, bem-vinda. Lá 2007 é assim. Temos o início do Pupurri, Country Beat e o Rodrigo

0: gente. 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

0: amigo.
1: Noite!
0: Eu voto na segunda opção. Ofereço pra todo mundo que está ouvindo, pra minha esposa Alexandre e pra minha amiga Valéria. Tenha uma boa noite e um ótimo final de semana.
1: Valeu, Vanderlei, valeu também. Rose votou, votou.
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0: Mais Boteco. Boa noite.
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0: quase fechando o boteco.
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0: Sempre com você. Eliel, bem-vindo, boa noite. Quase fechando o seu botecão pra voltar amanhã, sabadão. Eu volto também às 14 na sua tarde de sucessos. Obrigado pela sua companhia, seu carinho. Fiquem com Deus, com muita paz, muita saúde. Um bom início de fim de semana com muita responsabilidade, viu? Até amanhã, gente. E ao Vale Valentim.
3: Ela chegou assim.

0: Observatório Nacional. 18 horas, 59 minutos, 30 segundos.
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3: Olá, boa noite.
2: Boa noite para você que nos acompanha em todo o país.
3: Sexta-feira, 7 de agosto de 2026.
2: E vamos ao destaque do dia.
3: 20 anos da Lei Maria da Penha.
2: Marco legal brasileiro de prevenção e enfrentamento à violência doméstica e familiar contra as mulheres.
3: Ao longo de duas décadas, a legislação foi aperfeiçoada para ampliar os mecanismos de proteção. Márcia Fernandes.
4: Além dos mecanismos para responsabilizar os criminosos, a lei criou medidas protetivas para as mulheres, como o afastamento do agressor do lar e a proibição de aproximação da vítima.
2: Alerta de desmatamento na Amazônia e no Cerrado teve redução em agosto de 2025 a julho de 2026.
3: Os dados são do DETER, Sistema de Detecção de Desmatamento em Tempo Real. Gabriela Noronha.
5: Por meio de imagens de satélites, os dados do DETER produzem alertas diários para orientar ações de fiscalização e controle do desmatamento.
2: Campanha de multivacinação.
3: Está na hora de atualizar a caderneta de crianças e adolescentes menores de 15 anos. Luana Karen.
6: Entre as doenças prevenidas pela vacinação estão tuberculose, hepatites A e B, poliomielite, rotavírus, pneumonias e meningites.
2: Hoje, na apresentação da Voz do Brasil, Nazi Brum e Mariana Jungmann.
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7: Hoje, quando a lei batizada com o meu nome completa 20 anos, eu gostaria de fazer algo diferente. Gostaria de falar com você como quem escreve uma carta ao Brasil.
2: Essa é Maria da Penha, farmacêutica cearense de 81 anos.
7: Há 43 anos, minha vida mudou para sempre. Eu sofri uma tentativa de feminicídio que me deixou paraplégica. Eu lutei 19 anos e 6 meses para que o meu agressor fosse responsabilizado. Uma espera que nenhuma mulher deveria enfrentar. Ao longo desse caminho, ouvi muitas vezes que eu deveria desistir, mas eu não podia desistir, porque aos poucos eu entendi que aquela história não era só minha. Ela representava a realidade de milhares de mulheres brasileiras e quando buscavam proteção, encontravam silêncio, descrédito e omissão. E agora eu gostaria de convidar você a fazer uma reflexão. Você já parou para pensar como estaria o Brasil hoje se não tivesse na Lei Maria da Penha?
3: 20 anos depois de promulgada a lei, a história de Maria da Penha é reconhecida internacionalmente.
2: E abriu portas para que outras mulheres lutassem contra a violência doméstica.
3: Além de punir a violência física, a Lei Maria da Penha também ampliou o olhar sobre outros tipos de agressão.
2: Violência psicológica, patrimonial e sexual, por exemplo, foram reconhecidas com a lei criada há duas décadas.
3: Vamos saber mais detalhes sobre a lei na reportagem de Márcia Fernandes.
4: Uma história de violência que marcou a vida de uma mulher e resultou na lei que hoje ampara outras vítimas. Nos anos 80, Maria da Penha sofreu duas tentativas de homicídio pelo então marido. Na primeira, ele atirou contra as costas dela, o que a deixou paraplégica. Ele não assumiu a autoria do crime e alegou ter sido um assalto. Algum tempo depois, tentou eletrocutá-la. O caso virou uma longa batalha judicial, que durou cerca de 20 anos, e foi parar na Comissão Interamericana de Direitos Humanos, que reconheceu a negligência do Estado brasileiro diante da violência doméstica. Maria da Penha tornou-se uma das principais defensoras dos direitos das mulheres no Brasil e deu nome a uma lei. Ela destaca a importância dessa lei na proteção às mulheres.
7: Ao longo dessas duas décadas, milhões de mulheres romperam o silêncio, encontraram proteção, tiveram acesso à justiça salvaram suas vidas. É como eu costumo dizer, a Lei Maria da Penha veio para resgatar a dignidade da mulher brasileira.
4: Já a advogada e doutora em Direito Público, Daniela Portugal, comenta que a lei, criada em 2006, mudou a forma de tratar a violência doméstica no país.
8: Durante muito tempo, acreditamos que a violência contra a mulher seria somente a violência física. E a gente passa a ter uma consciência maior para outras formas de violência que são expressamente referidas na lei, como é o caso da violência patrimonial, da violência sexual, a violência moral, a violência psicológica.
4: A Lei Maria da Penha vale para casos ocorridos na unidade doméstica, no âmbito familiar e em qualquer relação íntima de afeto, mesmo sem convivência. Além dos mecanismos para responsabilizar os criminosos, a lei criou medidas protetivas para as mulheres, como o afastamento do agressor do lar e a proibição de aproximação da vítima. O atendimento às mulheres em situação de violência também foi ampliado. A lei determina ainda que União, estados e municípios atuem de forma integrada para prevenir violências por meio de campanhas e atendimento policial especializado. A vítima tem direito a atendimento prioritário no SUS, na segurança pública e assistência jurídica. Leila Linhares é coordenadora da ONG Sépia, organização voltada para o fortalecimento da cidadania de grupos como as mulheres. Ela destaca o legado da Lei Maria da Penha.
9: Então é uma grande vitória esse legado de tirar da cultura a ideia de que violência contra as mulheres é um assunto privado e que o Estado não deve se intrometer.
4: Se você é vítima de violência doméstica ou conhece alguém nessa situação, procure uma delegacia de defesa da mulher ou qualquer delegacia. Busque também as orientações do Ligue 180 de atendimento à mulher. Em situações de emergência, a indicação é ligar para a polícia no número 190. Reportagem Márcia Fernandes.
2: A partir da Lei Maria da Penha, além da prisão e condenação de agressores, foram desenvolvidas políticas públicas para a proteção da integridade física, psicológica e patrimonial das mulheres.
3: Nós conversamos com a Secretária Nacional de Enfrentamento à Violência contra Mulheres, Estela Bezerra, sobre os avanços da lei e os desafios que ainda restam. Acompanhe. Secretária, muito bem-vinda à Voz do Brasil, um prazer ter a senhora conosco novamente. 20 anos da Lei Maria da Penha, né? Queria que a senhora começasse destacando então pra gente quais foram as principais mudanças e os avanços promovidos pela lei.
10: Mariana, a alegria minha de estar aqui novamente. A Lei Maria da Penha, que completa 20 anos, é uma lei que tira o Brasil da omissão à violência contra as mulheres, né? E que muda uma percepção cultural muito forte e que era danosa para metade da nossa população, que são as mulheres. Antes da Lei Maria da Penha, a cultura era quem

0: Em briga de marido e mulher, ninguém mete a colher. E essa não intromissão do Estado fazia com que mulheres fossem executadas e ainda em muitas situações, como no crime do Dock Street, né, ter um argumento da mulher honesta e da morte em defesa da honra, do assassinato em defesa da honra. Então, esse tipo de modelo de civilidade, ele não era sustentável. O Estado brasileiro, ele é denunciado, né, na Comissão Interamericana de Direitos Humanos por conta do crime, da tentativa de crime de homicídio contra Maria da Penha, ali em Fortaleza, uma bioquímica, 3 tentativas, e o Tribunal de Justiça Local se omite de fazer uma sentença justa. E aí o Estado brasileiro é condenado, e nesses 20 anos a gente vem avançando muito, mas encontrando novos desafios, que são as novas formas de expressão de violência contra as mulheres.
1: Ou seja, antes da lei, essa ideia de que em briga de marido e mulher ninguém mete a colher, ela ia até o judiciário mesmo, né? Ou seja, o próprio poder judiciário, o próprio Estado brasileiro encarava a violência doméstica como uma coisa da esfera privada do casamento, né?
0: Reprovava, não reprovava o agressor e ainda justificava, porque ele estava defendendo a própria honra, julgando a mulher, penalizando a mulher. Quem assiste ainda tem pelo YouTube os argumentos que eram utilizados no tribunal, dizendo que aquela mulher pediu para morrer.
1: Agora, ao longo desses 20 anos, secretária, a lei passou também por aperfeiçoamentos, novas discussões no Congresso, ela foi sendo modificada, né? O que a senhora destacaria como os aprendizados trazidos pela Lei Maria da Penha, em relação ao enfrentamento da violência contra a mulher?
0: Olha, a lei é muito completa. A lei, na medida em que ela surge dessa penalização, o Estado brasileiro anteriormente, na Convenção de Belém do Pará, que aconteceu aqui no Brasil, se obrigou a criar uma legislação, mas só em 2005, quando houve 2004, quando houve a primeira Conferência Nacional das Mulheres, saíram 2 primeiros pedidos daquela conferência. Primeiro, a sanção da Lei Maria da Penha. Segundo, a criação de um programa de enfrentamento à violência contra as mulheres. Isso ali em 2004, 2005, 2006, o governo federal encaminhou a lei para o Congresso, ela foi aprovada. De lá para cá, ela teve muitas ameaças. Em 2012, a PGR encaminhou para o Supremo Tribunal Federal, uma AD, para poder o Supremo Tribunal Federal dizer que não existia inconstitucionalidade da lei. Recentemente, Maria da Penha, através de uma plataforma de informação, que é o Brasil Paralelo, eles tentaram desqualificar novamente Maria da Penha. Então, durante esses 20 anos, a lei também foi muito atacada, além de aperfeiçoada. Primeiro ativo dessa lei, ela fez com que o sistema de justiça criasse a vara de violência doméstica. Ela fez com que ampliasse as redes de delegacias especializadas das mulheres. Ela fez com que a gente ampliasse os mecanismos de acolhimento e de apoio à mulher. Então, casa-abrigo, centro de referência, Casa da Mulher Brasileira, vem tudo na esteira dessa lei. Qual o nosso maior desafio no momento? A lei saiu de entender que violência da mulher era agressão física e assassinato, e passou a abordar violência moral, violência patrimonial, violência psicológica. Recentemente assimilou a violência vicária, né, a ela também. Essa é um mecanismo. Ela também fez com que as medidas protetivas de urgência fossem criadas. Não existia medida protetiva que afastava o agressor do ambiente da mulher vítima de violência, e ao mesmo tempo que fazia com que aquela mulher tivesse um tipo de acompanhamento e monitoramento da segurança pública para que não seja vítima de feminicídio. Então, todos esses mecanismos são inovações da Lei Maria da Penha, que foi considerada na ONU durante muitos anos, ela é a terceira lei com maior aperfeiçoamento. O que ainda não implantamos da lei? Não implantamos devidamente os mecanismos de prevenção. Agora, no ano de 2026, em março desse ano, o Ministério das Mulheres, com o Ministério da Educação, editou uma portaria para regulamentar a Lei 14.164, que leva à escola o tema do enfrentamento à violência contra as mulheres, e esta portaria encontra-se em processo de

0: no Conselho Nacional de Educação, e agora em outubro, porque é o prazo que as comissões têm, entregará o resultado de como isso será implantado, do ensino fundamental, passando pelo ensino fundamental, médio, até o ensino universitário.
1: Só para a gente explicar aqui para o ouvinte, né, violência vicária, que a secretária mencionou, é quando o agressor usa um familiar, geralmente os filhos, para atingir a mulher, muitas vezes matando, para causar sofrimento, então, à mulher. Agora, secretária, para a gente encerrar e para celebrar a data, o Ministério das Mulheres está promovendo aí o Agosto Lilás, né? O que está sendo, então, promovido esse mês?
0: Olha, tem uma vedação aí por conta do período eleitoral, mas a violência contra a mulher é considerada uma atividade de interesse público. Então, além das várias ações de divulgação do 180, nós estamos realizando conjuntamente com o Conselho Nacional do Ministério Público, o CNJ e os estados brasileiros. Aí vai, hoje mesmo eu viajo para Belo Horizonte, onde junto com a Defensoria e o Ministério Público, o Ministério das Mulheres vai estar realizando um seminário. Nós temos a nossa ministra viajando o Brasil inteiro, mas nossa principal atividade para o Agosto Lilás são formações dirigidas a operadores de segurança pública e operadores de direito, para que a gente fortaleça o acesso à justiça. Então, o Ministério da Justiça, o Ministério das Mulheres, tem estabelecido no Estado como um todo atividades de formação dirigida à Polícia Militar, Polícia Civil, para operacionalizar a Lei Maria da Penha, para atualizar a Lei Maria da Penha, e, ao mesmo tempo, nós estamos apoiando os estados a partir das organizações, as secretarias estaduais das mulheres dos estados, para que essa agenda ela não só visibilize, mas ela apoie aquilo que a gente chamava de Operação Chamar e passou a ser Operação Mulher Segura. A Operação Chamar acontecia só em agosto, tem um mutirão de mandatos de fazer efetivar e efetivar os mandados de busca, apreensão e prisão, que é aquilo que tem resultado numa diminuição do feminicídio. Nós hoje podemos celebrar porque a quantidade de registro de feminicídios ocorridos nesse primeiro semestre, em comparação ao primeiro semestre de 2025, nós conseguimos uma redução de 2,5. É uma redução ainda pequena, ainda tímida, mas isso significa que 19 mulheres deixaram de ser executadas. E a gente tem aí o desafio de avançar nos estados, na região Centro-Oeste, Sul e Sudeste. A região Norte e Nordeste baixaram vertiginosamente os indicadores de feminicídio.
1: Muito bem, nós conversamos com Estela Bezerra, secretária nacional de enfrentamento à violência contra as mulheres. Secretária, muito obrigada pela sua participação na Voz do Brasil mais uma vez.
0: Obrigada a você, Mariana, e obrigada também por tornar esse tema tão necessário e tão presente no cotidiano, na memória, na audição da população brasileira.
2: Oportunidades para mulheres que buscam qualificação.
1: Estão abertas as inscrições para 70 cursos de educação profissional e tecnológica durante o mês de agosto.
2: As capacitações são presenciais e distribuídas em 24 estados e com oferta de 8 mil vagas no total.
1: Os cursos abrangem áreas como administração, gastronomia, logística, saúde, beleza e turismo.
2: A ação prioriza mulheres acima de 16 anos em situação de vulnerabilidade social ou com baixa escolaridade.
1: Todas as informações estão disponíveis em gov.br/mec.
2: Foi registrada a queda de 37% nos alertas de desmatamento na Amazônia desde agosto do ano passado.
1: No Cerrado, o número de alertas recuou 7,8%.
2: Os dados foram divulgados hoje pelo Instituto Nacional de Pesquisas Espaciais.
3: A área sob alerta de desmatamento na Amazônia caiu cerca de 37% entre agosto de 2025 e julho de 2026. Os números divulgados nesta sexta-feira são do DETER, Sistema de Detecção de Desmatamento em Tempo Real, do Instituto Nacional de Pesquisas Espaciais, o INPE, e mostram também uma redução no Cerrado, como apresentou o coordenador do Programa de Monitoramento dos Biomas Brasileiros, Cláudio Cláudio Almeida.
4: É uma queda de 7,8% com relação ao ano anterior, foram 5.119 quilômetros quadrados. O Cerrado vinha de altas sucessivas e pelo segundo ano seguido dentro do DT, a gente mediu um valor menor, um valor de queda dentro do dado do desmatamento.
3: Por meio de imagens de satélites, os dados do DETER produzem alertas diários para orientar ações de fiscalização e controle do desmatamento. Segundo esse sistema, 5 dos 6 estados amazônicos com as maiores áreas sob alerta registraram redução, com destaque para Mato Grosso, Amazonas e Rondônia. Já no Cerrado, as quedas mais expressivas foram observadas no Piauí e Bahia. Durante a divulgação, a ministra da Ciência, Tecnologia e Inovações, Luciana Santos, falou sobre o trabalho coordenado dos órgãos da União com os estados e municípios.
5: Uma atuação convergente, né, em que aqui a gente dá os dados em tempo real e no mesmo momento entrega aqui ao IBAMA para que faça ação e controle. E sem os prefeitos, sem os estados, né, mobilizados, não era possível também garantir isso.
3: O INPE também disponibilizou nesta sexta-feira os resultados do PRODES, Projeto de Monitoramento do Desmatamento na Amazônia Legal por Satélite, para os biomas Caatinga, Mata Atlântica e Pampa. Esse sistema realiza o levantamento anual das taxas de desmatamento. Os dados referentes ao período de agosto de 2024 a julho de 2025 mostram que na Caatinga houve redução de mais de 34% em relação ao período anterior na área desmatada. Já na Mata Atlântica, a área suprimida passou de 475 quilômetros quadrados para 402 quilômetros quadrados. Houve uma redução de mais de 15%. Também houve queda do desmatamento no Pampa. O bioma localizado no Rio Grande do Sul registrou um recuo de quase 42% em relação ao ciclo anterior. Reportagem Gabriela Noronha.
1: Agosto é mês de atualizar a carteira de vacinação.
2: A estratégia multivacinação conta com cerca de 20 vacinas disponíveis nas unidades de saúde para quem tem menos de 15 anos.
6: Durante todo o mês de agosto, crianças e adolescentes menores de 15 anos de idade poderão atualizar a caderneta de vacinação nas unidades básicas de saúde do país. Para a estratégia multivacinação, os estoques da rede pública serão reforçados, como explica o ministro da Saúde, Alexandre Padilha.
7: São mais de 20 vacinas de vários tipos de doenças. Tem vacinas novas que nem todos os pais já levaram suas crianças, como por exemplo a pneumovinte. E é importante os pais aproveitarem esse momento para atualizar a caderneta de vacinação das crianças.
6: Entre as doenças prevenidas pela vacinação estão tuberculose, hepatites A e B, difteria, tétano, coqueluche, poliomielite, rotavírus, pneumonias e meningites. Por conta do surgimento de um surto de sarampo em vários países da América, a vacinação contra a doença também está sendo reforçada, como destaca o ministro da Saúde, Alexandre Padilha.
7: Outros países do mundo pararam de vacinar, tiveram explosão de casos de sarampo. Os Estados Unidos estão vivendo o maior surto de sarampo dos últimos 35 anos da história deles. E esses casos vêm para o Brasil de forma importada. E se a gente não tiver com todo mundo vacinado aqui, tem risco de ter casos de sarampo, surtos de sarampo.
6: A mobilização nacional segue até o dia 1º de setembro. No dia 22 de agosto, um sábado, será o dia D de vacinação, com postos de saúde abertos em todo o país. É importante que os responsáveis compareçam à UBS com um documento de identificação da criança ou adolescente e a caderneta de vacinação física ou digital, disponível no aplicativo Meu SUS Digital. Reportagem Luana Karen.
1: O Dia dos Pais já é domingo, ainda dá tempo de comprar um presente, mas fique de olho para o que deveria ser uma alegria não virar dor de cabeça.
2: Na hora de comprar, é bom ficar atento aos seus direitos, como prazos de troca e a qualidade do produto.
1: E nas compras digitais, o cuidado deve ser maior. Confira os prazos, a reputação da empresa e desconfie de ofertas com valores muito abaixo dos preços de mercado.
2: Quem detalha pra gente é Thaís Araújo.
8: A Secretaria Nacional do Consumidor, a Senacom, orienta quem vai comprar presentes a tomar alguns cuidados para evitar problemas. A recomendação é pesquisar preços, conferir as informações do produto, verificar as condições de pagamento, prazo de entrega e política de troca antes de fechar a compra. Nas compras online, o consumidor deve conferir se o site é oficial, verificar a reputação da empresa e desconfiar de ofertas com valores muito abaixo dos praticados no mercado. Também é importante evitar clicar em links recebidos por mensagens ou redes sociais sem confirmar a origem. O Código de Defesa do Consumidor garante o direito de arrependimento para compras feitas fora de lojas físicas, como pela internet, telefone ou catálogo. Nesses casos, o cliente pode desistir da compra em até 7 dias após o recebimento do produto ou assinatura do contrato, com direito à devolução dos valores pagos. Já nas lojas físicas, a troca por motivo de tamanho, cor ou preferência depende da política de cada estabelecimento. Entre as principais dicas estão pesquisar preços, conferir as condições da oferta, observar o prazo de entrega e ter atenção redobrada nas compras online. Em caso de problemas, o consumidor pode procurar os PROCONs ou registrar uma reclamação na plataforma consumidor.gov.br. Thaís de Araújo para a Voz do Brasil.
9: Os efeitos do ciclone extratropical diminuem ao longo dos próximos dias, segundo o INMET, o Instituto Nacional de Meteorologia.
2: Mas, segundo o Instituto, a circulação associada ao sistema favorece a entrada de uma massa de ar frio sobre o sul do Brasil.
9: E a partir de segunda-feira, o ar frio alcança também São Paulo e Rio de Janeiro, porém com menor intensidade.
2: A Defesa Civil Nacional oferece um serviço gratuito para envio de alertas sobre situações de emergência diretamente ao celular.
9: Para receber, moradores podem enviar um SMS com o CEP para 40199 ou mandar um WhatsApp para 61-2034-4611.
2: No caso do Defesa Civil Alerta, basta acompanhar os avisos que aparecem na tela do celular. O sistema utiliza a rede de telefonia para enviar mensagens de texto e avisos sonoros para celulares em áreas de risco elevado.
9: E essas foram as notícias do governo federal.
2: Uma realização da Secretaria de Comunicação Social da Presidência da República.
9: Com produção da empresa Brasil de Comunicação.
2: Fique agora com as notícias do Poder Judiciário e do Congresso Nacional. Uma boa noite e um bom fim de semana.
9: A gente volta segunda-feira. Boa noite.
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12: 20 anos da Lei Maria da Penha. Decisões do STF ampliam a proteção às mulheres.
13: TSE faz ação com urna eletrônica na capital federal.
12: Para o STJ, juiz pode definir percentual do salário mínimo como valor da pensão se alimentante ficar desempregado.
13: Boa noite, eu sou Marcela Luiz.
12: E eu sou Walter Lima.
13: Sancionada em 7 de agosto de 2006, a Lei Maria da Penha segue como um dos principais instrumentos de enfrentamento da violência de gênero.
12: Ao longo de 20 anos, decisões do Supremo Tribunal Federal ampliaram a efetividade da norma. Marta Ferreira.
14: Para marcar os 20 anos da norma, o Supremo Tribunal Federal inaugurou o painel Sete Marias, do renomado artista plástico Antônio Veronese. Carmen Lúcia, única mulher da corte e que também completou 20 anos como ministra do STF em 2026, explica que a obra de arte passa a integrar o acervo permanente do tribunal como um manifesto contra o feminicídio e a violência de gênero.
15: Este painel é exatamente a demonstração da violência que se vem praticando, a denúncia de um feminicídio que não para, embora eu já tenha conclamado mais de uma vez, parem de nos matar porque nós resolvemos que nós não vamos morrer.
14: Em fevereiro de 2012, o Supremo consolidou a constitucionalidade da norma. Em 2025, a Suprema Corte ampliou o alcance da proteção da Lei Maria da Penha às relações de casais homoafetivos do sexo masculino e aquelas que envolvam travestis e mulheres transexuais.
13: Quem passou pela rodoviária do Plano Piloto em Brasília nesta sexta-feira teve a oportunidade de conhecer melhor a urna eletrônica.
12: Os eleitores puderam tirar dúvidas e treinar para as eleições de outubro. Fábio Ruas.
16: Durante a ação, as pessoas simularam voto, aprenderam qual a ordem de votação para os cargos da eleição deste ano e ainda conheceram os recursos de acessibilidade da urna. A iniciativa faz parte da primeira Semana Nacional do Sistema Eletrônico de Votação e busca aproximar a justiça eleitoral da população.
13: O Superior Tribunal Militar declarou indigno para o oficialato um segundo tenente aposentado do Exército que transmitiu HIV intencionalmente para duas ex-companheiras. O militar já havia sido condenado pela Justiça Comum do Estado do Maranhão por lesão corporal gravíssima e ameaça.
12: Com isso, o STM determinou a perda do posto e da patente nos termos da Constituição e do Estatuto dos Militares.
13: Mato Grosso do Sul foi condenado por submeter trabalhadores, inclusive adolescentes, a condições análogas à escravidão.
12: A decisão é da segunda turma do TST, Samanta Flor.
17: A fiscalização encontrou trabalhadores, inclusive adolescentes, sem registro, alojados perto de agrotóxicos, consumindo água sem tratamento e transportados de forma insegura numa fazenda em Porto Murtinho, Mato Grosso do Sul. O Tribunal Regional não reconheceu o trabalho análogo à escravidão, mas a segunda turma do TST entendeu que a gravidade das violações atingiu não só os trabalhadores, mas toda a coletividade e condenou o fazendeiro a pagar R$100 mil por danos morais coletivos.
13: Juiz, ao determinar a pensão alimentícia, também pode fixar previamente um percentual do salário mínimo para ser adotado como valor da pensão no caso de perda do emprego do responsável pelo pagamento.
12: Esse posicionamento é do STJ. Fátima Uchoa.
18: A terceira turma do STJ reformou o acórdão do Tribunal de Justiça de Santa Catarina e restabeleceu a sentença que havia definido a pensão em 54% do salário mínimo para o caso de desemprego ou trabalho informal do alimentante. Segundo a relatora ministra Nancy Andrighi, a fixação de obrigação alimentar alternativa, prevendo-se antecipadamente a hipótese de desemprego do alimentante, justifica-se pela necessidade de garantir efetividade à prestação jurisdicional e proteção integral, especialmente se houver interesses de crianças e adolescentes. Além disso, evita que o beneficiário da pensão e o responsável pelo pagamento enfrentem novo processo judicial.
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13: Uma boa noite.
12: E um bom fim de semana.
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0: Está no ar o Jornal do Senado.
1: Eu sou Paula Groba.
2: E eu sou Ricardo Nakaoka.
1: E estes são os destaques de hoje do Jornal do Senado, que começa agora.
2: O plenário pode votar regras para indenização por dano moral.
1: Novo modelo de busca por desaparecidos avança no Senado.
2: Senadora destaca 20 anos da Lei Maria da Penha e pede mais proteção às mulheres.
1: Boa noite.
2: Boa noite.
1: Vítimas de crimes podem ter acesso mais rápido à indenização pelos danos sofridos.
2: Um projeto que está na pauta do plenário estabelece critérios mais claros para definir o valor mínimo da reparação e busca agilizar a justiça. Repórter Bruno Lourenço.
3: O plenário do Senado está pronto para votar a proposta que tenta estabelecer regras claras e objetivas na fixação de valores mínimos de indenização em favor das vítimas de crimes. A relatora, senadora Zenaide Maia, do PSD do Rio Grande do Norte, considera que o projeto traz duas inovações. Concede à própria vítima o direito de formular o pedido de indenização na ação penal, reduzindo a dependência da atuação do Ministério Público, e autoriza a fixação automática de indenização por danos morais quando o crime afetar direitos da personalidade, como a vida, a integridade física, a liberdade e a honra. Zenaide acredita que as mulheres terão agora uma ferramenta imediata em processos sobre violência doméstica.
4: A lei passará a reconhecer a irrazoabilidade da exigência de que as vítimas se submetam à nova instrução probatória com o objetivo de demonstrar os danos morais decorrentes das violências sofridas. O dano moral é uma decorrência natural em crimes dessa natureza, não sendo necessárias provas para além daquelas que serviram para a condenação do agressor.
3: Como já veio da Câmara dos Deputados, se aprovado pelos senadores, o projeto de lei segue para a sanção presidencial.
1: E foi sancionada a lei que estende até 2030 o prazo para que hospitais filantrópicos e Santa

0: Casas de Misericórdia renegociem suas dívidas com dinheiro do FGTS.
1: O senador Nelsinho Trade, do PSD de Mato Grosso do Sul, foi o relator da proposta e destacou o papel estratégico dessas instituições que prestam serviço ao SUS no interior do país. Repórter Raiz

0: O prazo para que essas instituições tenham acesso ao dinheiro do FGTS para fazer empréstimo. A norma, que tem origem num projeto apresentado pelo líder do governo na Câmara, deputado Paulo Pimenta, do PT do Rio Grande do Sul, foi aprovada pelo Senado no dia 15 de julho. O senador Nelsinho Trade, do PSD de Mato Grosso do Sul, que é médico, foi o relator. Ele destacou o papel estratégico desempenhado pelas Santas Casas e hospitais filantrópicos, especialmente no interior do país.
1: Todo recurso que for destinado aos hospitais filantrópicos e às Santas Casas, ainda assim é pouco. Tamanho o trabalho desprendido que essas instituições fazem para a sociedade brasileira. Lá no meu estado, a Santa Casa é a quarta maior do Brasil. Trabalhei 17 anos lá e eu posso ver dia após dia a dificuldade daquele hospital e manter o bom atendimento.
0: O senador informou que a linha de crédito, usada entre 2019 e 2022, destinou cerca de 3 bilhões de reais a aproximadamente 140 entidades filantrópicas para renegociação de dívidas e reestruturação financeira. O dinheiro do FGTS é de natureza privada, ou seja, é diferente de dinheiro público.
2: A Polícia Federal concluiu a investigação que apurou responsabilidades na queda do avião da Voepes em agosto de 2024. Foram indiciadas 16 pessoas, entre funcionários e ex-funcionários da empresa.
3: No Senado, a Comissão de Infraestrutura já questionou representantes da ANAC sobre a fiscalização da companhia aérea antes e após o acidente. Repórter Alexandre Campos.
4: No Senado, a Comissão de Infraestrutura chegou a ouvir representantes da ANAC para esclarecer a suspensão, pela agência, dos voos da companhia aérea em março de 2025. Na ocasião, o órgão alegou que a Voepas não estaria cumprindo condições de manutenção e redução de atividades impostas após o acidente. O senador Sérgio Moro, do PL do Paraná, questionou se o cenário de omissão nas manutenções envolvendo o acidente era algo recorrente na companhia aérea, antes mesmo da queda do avião.
5: Esses elementos de degradação já não estavam anteriores dessa precariedade, e porque a ANAC e a fiscalização da ANAC não detectou esses fatores anteriormente a esse acontecimento.
4: Bruno Diniz Delbel, representante da ANAC, afirmou que o cenário que motivou a suspensão das atividades da companhia surgiu somente em fevereiro de 2025, 7 meses após a queda do avião.
6: O principal ponto, né, após o acidente que levou a gente a detectar essa degradação no sistema foi que a empresa não mais estava sendo capaz de demonstrar a execução desses planos de ação corretiva, identificação dos problemas.
4: Se o Ministério Público Federal denunciar à Justiça os indiciados pela Polícia Federal, eles responderão pelos crimes de atentado contra a segurança do transporte aéreo e falsidade ideológica.
2: Quando uma pessoa desaparece, cada hora pode ser decisiva. Um projeto pronto para votação na Comissão de Constituição e Justiça do Senado cria 3 categorias de desaparecimento e define procedimentos específicos para cada situação.
3: A proposta visa tornar as buscas mais eficientes e aumentar as chances de localização das pessoas. Repórter Marcela Diniz.
7: De acordo com o projeto em análise no Senado, os desaparecimentos passariam a ser classificados em 3 categorias. A voluntária, quando uma pessoa maior de idade decide ir embora, a involuntária, quando alguém desaparece em episódios de acidente, desastre ou crise de saúde mental, ou ainda quando uma criança ou adolescente se perde de seus pais ou responsáveis, e a categoria de desaparecimento forçado, quando uma pessoa é sequestrada ou some em outras circunstâncias que também envolvam condutas ilícitas. A proposta, que já recebeu o aval da Comissão de Direitos Humanos, determina que o poder público defina estratégias diferentes de abordagem para cada categoria de desaparecimento. Para a relatora do projeto na CDH, senadora Damaris Alves, do Republicanos do Distrito Federal, as mudanças podem ajudar o Estado a atuar de forma mais eficaz. Ela ressalta que em 2025, o Brasil registrou um recorde de desaparecimentos. Foram 84.760 casos.
8: Uma alarmante média de 232 ocorrências por dia. Esses indicadores evidenciam a necessidade de contínuas atualizações no ordenamento legal para fazer frente ao problema.
7: O projeto está pronto para votação na Comissão de Constituição e Justiça, com relatório favorável da senadora Mara Gabrilli, do PSD de São Paulo.
2: E o dia 7 de agosto de 2006,

0: marcou a luta contra a violência doméstica e familiar contra a mulher. Nesta data, foi sancionada a Lei Maria da Penha, que completa 20 anos. A legislação criou medidas como a prisão em flagrante do agressor, as medidas protetivas de urgência e o reconhecimento da violência vicária quando filhos ou familiares são usados para atingir a mulher.
1: A senadora Jussara Lima, do PSD do Piauí, destacou a importância da lei e defendeu o fortalecimento das políticas de proteção às mulheres e o aprimoramento da legislação.
2: Celebrar os 20 anos da Lei Maria da Penha é reconhecer uma das maiores conquistas na proteção das mulheres brasileiras. A lei fortaleceu o combate à violência doméstica, garantiu uma proteção às vítimas e reforçou a responsabilização dos agressores.
1: Com edição de Paula Groba e trabalhos técnicos de João Lira, o Jornal do Senado fica por aqui. Acompanhe agora as notícias do Tribunal de Contas da União e da Câmara dos Deputados. Boa noite.
0: Boa noite e um bom fim de semana.
3: Minuto do TCU.
4: O Tribunal de Contas da União avaliou a implementação do Compromisso Nacional Criança Alfabetizada. A fiscalização analisou como o programa vem sendo executado. O percentual de crianças alfabetizadas na idade certa passou de 44% em 2023 para 66% em 2025. Apesar dos avanços, 15 estados ficaram abaixo da média nacional e 5 não atingiram as metas do programa. A auditoria também apontou problemas como falta de diretrizes para a alfabetização inclusiva, dificuldades no apoio aos municípios e falhas no acompanhamento dos resultados. O tribunal fez recomendações ao Ministério da Educação para fortalecer o programa e melhorar os resultados da alfabetização no país. Saiba mais em tcu.gov.br.
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5: Proposta cria mais exigências para a fabricação e uso de fogos de artifício.
6: Câmara obriga uso de hora-aula no cálculo da jornada de professores.
5: Avança projeto que prevê medidas para acelerar os processos de adoção.
7: Boa noite. Comissão Permanente da Câmara aprovou proposta que prevê medidas para acelerar a adoção e incentivar o convívio entre crianças e idosos. A reportagem é de Maria Neves.
8: A Comissão de Defesa dos Direitos da Pessoa Idosa aprovou o projeto do deputado Amon Mandel, do Republicanos do Amazonas, que institui medidas para acelerar os processos de adoção. A proposta também cria o programa Cuidar e Conviver, que prevê formas de integrar crianças ou adolescentes e idosos que vivem em instituições e não têm convivência direta com a família. Como forma de acelerar as adoções, o texto cria o Protocolo Nacional de Adoção Ágil. Dentre as regras previstas estão prazos máximos para cada etapa do processo de adoção, como determina o Estatuto da Criança e do Adolescente. A Justiça também deverá dar prioridade a processos que envolvam crianças de até 6 anos, grupos de irmãos e crianças com deficiência. Quanto ao programa Cuidar e Conviver, o projeto estabelece que ele será implantado de forma voluntária pelas instituições. Quando criada, a iniciativa deverá adotar ações como acompanhamento da interação entre crianças e adolescentes e idosos por profissionais capacitados e oferecer atividades educativas, culturais e recreativas aos envolvidos. Na opinião do relator do projeto na comissão, deputado Luiz Couto, do PT da Paraíba, integrar crianças, adolescentes e idosos que vivem em instituições de acolhimento pode trazer benefícios emocionais e sociais para os dois grupos.
9: Os dois grupos têm em comum a vivência de não contarem com a convivência familiar de forma provisória ou definitiva. Dessa forma, pretendo haver benefícios para ambos no intercâmbio de experiências e no apoio emocional mútuo.
8: O projeto determina ainda que os processos de adoção terão de tramitar inteiramente por meios eletrônicos, prever perícias integradas e audiências concentradas. Ministério Público, Defensoria Pública, Judiciário, Conselhos Tutelares e equipes técnicas terão de instituir formas de interação permanente nos casos de adoção. A proposta ainda inclui o acolhimento familiar como política permanente na Lei Orgânica da Assistência Social e no Estatuto da Criança e do Adolescente. O texto prevê apoio financeiro, suporte psicológico, acompanhamento por equipes multiprofissionais e capacitação obrigatória para as famílias acolhedoras. De acordo com a Momandel, o apoio financeiro busca evitar que a manutenção da criança ou do adolescente dependa apenas da renda da família acolhedora. O projeto também reforça que o acolhimento familiar não se confunde com a adoção. O projeto, que busca acelerar os processos de adoção e promover a integração entre crianças, adolescentes e idosos que vivem em instituições, ainda será analisado por 3 comissões da Câmara. Se aprovado em todas, poderá seguir para análise do Senado. Da Rádio Câmara de Brasília, Maria Neves.
10: Segurança Pública. Rodrigo de Castro, do União de Minas Gerais, defende a proposta de emenda à Constituição que reduz a maioridade penal de 18 para 16 anos. Na visão do deputado, a medida é uma resposta ao aumento da violência e contribui para fortalecer a segurança pública.
7: Rodrigo de Castro afirma que adolescentes de 16 anos já têm discernimento sobre seus atos e que a legislação atual favorece o aliciamento de menores por organizações criminosas. A matéria já foi aprovada na Comissão de Constituição e Justiça e segue agora para análise de uma comissão especial.
11: Uma das distorções que nós assistimos hoje é que jovens com 16 anos de idade, que podem votar para presidente da República, que têm pleno discernimento das suas ações, são beneficiados pela questão da maioridade penal e não podem pagar, às vezes, por um homicídio, por um crime de tráfico de drogas. Através da aprovação dessa PEC, da diminuição da maioridade penal, nós estamos dando uma resposta a esses bandidos, nós estamos dando uma resposta à sociedade, que ninguém está acima da lei.
10: Meio Ambiente.
12: Bruno Ganem, do Podemos de São Paulo, acredita que o descontrole populacional de animais está diretamente ligado aos casos de abandono, maus tratos e violência. Para ele, a castração é a principal ferramenta para enfrentar o problema.
13: A castração, ela é fundamental para quem defende a causa animal, mas muita gente que não é da causa não sabe que o impacto, ele vai além. Se a gente não tem um programa de castração nacional muito intenso, muito compatível com o volume necessário, a gente acaba tendo essa situação, né? E ao mesmo tempo tem uma outra vertente importante do trabalho da castração, que é a qualidade de vida do animal. É comprovado que o animal castrado, ele tem uma longevidade maior, inclusive.
7: De acordo com Bruno Ganem, o controle populacional dos animais contribui para a saúde pública porque facilita o atendimento sanitário e veterinário. Segundo o deputado, a castração é um ganho simultâneo para os animais e para a sociedade.
10: Educação.
12: Os deputados aprovaram um projeto que obriga o uso de hora-aula no cálculo da jornada dos professores. Saiba mais sobre o assunto na reportagem de Paula Bittar.
14: A Comissão de Constituição e Justiça da Câmara aprovou uma proposta que estipula a hora-aula como medida para calcular o tempo de professores e outros profissionais do Magistério da Educação Básica destinado às atividades diretamente com estudantes. Pela proposta, a hora-aula será usada como referência, mesmo se a duração for menor que 60 minutos. Relatora na comissão, a deputada Lídice da Mata, do PSB da Bahia, disse que o objetivo é aliviar um pouco os professores.
15: É um projeto muito importante que garante aos professores a inclusão do planejamento de atividades extras-classe na sua carga horária normal. Portanto, faz com que não haja uma sobrecarga de trabalho para os professores.
14: O autor do projeto, o deputado Tarcísio Mota, do PSOL do Rio de Janeiro, acrescentou que a ideia é cobrir uma lacuna jurídica da lei do piso salarial do Magistério Público da Educação Básica, que estabelece que 2/3 da carga horária

0: professor devem ser dedicados a atividades diretas com o educando e um terço para atividades sem interação com o educando, como preparar aulas e corrigir provas, mas sem definir como esse tempo será contabilizado. Segundo Mota, alguns governos começaram a usar a diferença de 10 minutos na hora-aula dos professores para contabilizar como tempo de planejamento.
1: Cada professor foi obrigado a pegar mais turmas, sem um centavo no salário a mais. Professores já massacrados, adoecidos nas salas de aula, foram obrigados a pegar mais turmas de uma hora para outra, porque contavam a chamada minutagem para o tempo de planejamento. Uma covardia, uma crueldade.
0: A proposta que estipula a hora-aula como medida para calcular o tempo de profissionais da educação básica destinado às atividades diretamente com estudantes já pode seguir para análise do Senado, a menos que haja recurso para votação antes pelo plenário da Câmara. Da Rádio Câmara, de Brasília, Paula Bittar.
2: Rafael Brito, do MDB de Alagoas, defende o cumprimento do piso salarial do magistério para todos os professores, incluindo os temporários. Ele alerta que quase metade dos estados e a maioria dos municípios brasileiros ainda não pagam o piso para a categoria.
3: Valorizar o professor é uma das políticas públicas que mais impactam a qualidade da educação. Um professor valorizado, com remuneração digna e segurança para exercer sua função, ele com certeza absoluta tem melhores condições de ensinar, de se dedicar aos alunos e de permanecer na carreira por muito tempo. Então a gente defende, né, o cumprimento do piso.
4: Rafael Brito orienta os profissionais que ainda não recebem o piso salarial a procurarem seus sindicatos ou o Ministério Público. O deputado reitera que o cumprimento da lei não é um favor à categoria, mas um direito conquistado.
5: Previdência.
2: Maria do Rosário, do PT do Rio Grande do Sul, é autora do projeto que institui pensão especial para crianças e adolescentes que perderam a mãe em decorrência de feminicídio. Ela afirma que a medida garante apoio financeiro para que os órfãos permaneçam com seus familiares em vez de serem encaminhados a abrigos.
6: Essa lei é importante porque as crianças, os órfãos de mães que foram assassinadas, em geral, o pai dessas crianças ou o padrasto é que cometeu esse crime. E a criança perdeu a mãe, perdeu o pai, perdeu o padrasto. Quando a mãe não deixa nenhuma pensão porque, enfim, já vivia uma condição de hipossuficiência, de pobreza, eu sempre fiquei me perguntando e ouvindo as avós que ficam com essas crianças, eu me dei conta que a orfandade significa uma grande responsabilidade para o Estado brasileiro.
4: Maria do Rosário lembra que o feminicídio deixa impactos permanentes na vida dos filhos das vítimas e defende o fortalecimento de políticas públicas de prevenção à violência contra a mulher. Ela também pede que o Estado atue para evitar novos casos e assegurar proteção às crianças afetadas.
5: Votação.
2: O plenário da Câmara pode votar projeto que cria mais exigências para a fabricação, comercialização e uso de fogos de artifício. O repórter Antônio Vital traz mais informações sobre a proposta.
7: Ganhou o regime de urgência e está pronto para ser votado no plenário da Câmara, projeto que regulamenta a fabricação, a importação, o armazenamento, o transporte, a comercialização e o uso de fogos de artifício. O projeto, já aprovado pelo Senado, prevê punições para quem descumprir as determinações. A queima não autorizada de fogo de artifício, por exemplo, poderá acarretar pena de detenção de 6 meses a 2 anos ou multa. A proposta já foi aprovada por 2 comissões da Câmara, com alterações em relação ao projeto original. Nas comissões de segurança pública e de meio ambiente, o texto final prevê apenas o uso profissional para os fogos que possam causar lesão grave e morte ou danos ao patrimônio e ao meio ambiente. Determina ainda que as fábricas só poderão ser instaladas na zona rural. Na Comissão de Constituição e Justiça, o relator deputado Lafayette de Andrada, do PL de Minas Gerais, incluiu limites para o barulho provocado pelas explosões. O limite máximo será de 120 decibéis nos lugares onde os eventos são autorizados. Nas áreas residenciais, o limite foi fixado em 110 decibéis e em locais considerados sensíveis, nas cidades, de 85 decibéis. O parecer, porém, não chegou a ser votado e o relator Lafayette de Andrada defendeu a aprovação do regime de urgência para o projeto.
8: Esse é um projeto importante que, na verdade, procura cultura, dá toda uma roupagem e uma legislação para a questão de fogos de artifício. Não só para a questão dos decibéis, dos barulhos, considerando os animais, considerando os autistas, considerando os locais, mas também toda a estrutura de comercialização, de harmonizamento, ou seja, de segurança. É um projeto muito amplo, merece ser debatido e, portanto, peço aos senhores deputados voto favorável à sua urgência.
7: O regime de urgência foi criticado por deputados do Missão e do Novo. A deputada Adriana Ventura, do Novo de São Paulo, disse que há pontos positivos na proposta, mas criticou a criação de novas exigências para fabricantes e comerciantes de fogos.
9: A nossa grande questão, e essa é a razão pela qual a gente vai orientar ao contrário, é que amplia muito a intervenção estatal sobre uma atividade econômica que já está regulada por diversos órgãos públicos. Cria um monte de exigências de licenciamento, certificação, rotulagem, armazenamento, fiscalização. Então a gente tem uma preocupação, a gente quer debater esse projeto, a gente se coloca à disposição para melhorar o projeto, para poder votar favoravelmente o mérito, se for o caso, mas é não.
7: Com o regime de urgência, o projeto que regulamenta a fabricação, o transporte, a comercialização e o uso de fogos de artifício pode ser votado diretamente no plenário, sem passar pela análise das comissões permanentes da Câmara. Da Rádio Câmara, de Brasília, Antônio Vital.
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5: Transportes.
4: Projeto aprovado pela Câmara reconhece a BR-319 como infraestrutura crítica para a segurança nacional. Capitão Alberto Neto, do PL do Amazonas, defende a proposta argumentando que a medida é essencial para integrar o seu estado e Roraima ao restante do país.
2: Segundo o capitão Alberto Neto, o projeto prioriza investimentos na rodovia e simplifica o processo de licenciamento ambiental. O deputado argumenta que a BR-319 vai facilitar o escoamento da produção, ampliar o acesso a serviços públicos e fortalecer a presença do Estado na região.
11: Então nós vamos destravar os licenciamentos ambientais, nós vamos trazer orçamento, mostrar a importância estratégica da BR-319 para o país. É um sonho de todo amazonense e que nós queremos pertencer verdadeiramente a esse país. Nós não queremos ficar isolado. Isso afeta diretamente a nossa economia. No momento de estiagem, por exemplo, onde os nossos rios têm dificuldade para navegação, é uma saída para o escoamento da nossa produção.
5: Consumidor.
4: Comissão aprova a proposta que busca resguardar direitos dos consumidores em relação ao uso de inteligência artificial. A repórter Silvia Munhato explica como isso pode ser feito.
12: A Comissão de Ciência, Tecnologia e Inovação da Câmara dos Deputados aprovou o projeto que estabelece diretrizes para proteger os direitos dos consumidores no uso de produtos e serviços que empreguem inteligência artificial, com foco em transparência, equidade e privacidade. As empresas ficam obrigadas a informar, de forma clara e destacada, quando o consumidor estiver interagindo com sistemas, respostas ou conteúdos gerados por IA. Também devem explicar de maneira acessível a função do algoritmo e seus impactos sobre a experiência do usuário. Em caso de decisão automatizada, como recusa de crédito, o consumidor terá direito de solicitar informações sobre os critérios utilizados. Além disso, poderá recorrer da decisão e pedir revisão humana. O projeto assegura ainda o direito do consumidor de pedir a exclusão de seus dados de bancos usados para treinar ou operar sistemas de IA. O texto ainda proíbe o uso de sistemas de IA que resultem em discriminação algorítmica, ou seja, tratamento desigual baseado em raça, sexo, idade, deficiência ou qualquer outro fator protegido por lei. É o que explica o relator, deputado Davi Soares, do Podemos de São Paulo.
13: É importante deixar claro que a IA, ela não nasce preconceituosa. Ela aprende a partir de informações que recebe. Se esses dados contiverem vieses ou discriminações, as respostas também poderão ser injustas ou discriminatórias. Por isso que o projeto estabelece a proibição da discriminação algorítmica e determina que as empresas adotem medidas para identificar e reduzir esses vieses.
12: O descumprimento das regras sujeitará as empresas à advertência com prazo para correção, multa de 1 a 5% do faturamento e suspensão temporária do uso de sistemas de IA. O texto também autoriza o uso de IA certificada pelo Executivo para revalidar receitas médicas de medicamentos de uso contínuo, conforme regulamentação a ser definida. A proposta, que busca proteger os consumidores em relação ao uso da inteligência artificial, será analisada pelas comissões de Defesa do Consumidor e de Constituição e Justiça. Da Rádio Câmara de Brasília, Silvia Minhato.
5: Trabalho.
2: Glauber Braga, do PSOL do Rio de Janeiro, defende a proposta que reduz a jornada de trabalho e acaba com a escala 6x1 sem redução salarial. De acordo com o deputado, a medida garante mais dignidade e tempo de descanso para os trabalhadores.
14: O trabalhador brasileiro tem o direito de ter mais um dia à sua disposição para ter vida além do trabalho, para cuidar da sua saúde mental, para estar mais tempo com a sua família, para ampliar a sua formação sobre os mais variados temas, para fazer aquilo que ele queira fazer. Eles vão ficar mais dispostos, com uma maior capacidade de trabalhar, já que eles não estão sendo explorados à exaustão, como é o regramento que a gente tem nos dias de hoje.
4: Glauber Braga argumenta que experiências internacionais...
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